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1: Essa foi Held on the Tips of Fingers com Polar Bear, música de Seb Rochford. Antes ouvimos Birelli Lagrande, ilustre aniversariante de hoje, completando 60 anos, com Softly as in a Morning Sunrise, música de Oscar Hammerstein II e Zygmunt Rumberg.

Você que ficou curioso com o som do Polar Bear, é um grupo liderado pelo baterista Seb Rocherford, um dos grupos mais originais do jazz britânico contemporâneo. Nosso WhatsApp está à sua disposição, DDD 21 997 100 0537. Abraços agora vão para o Silvio de Moraes, médico da Tijuca. Ednilson, de Aricanduva, São Paulo. Abraço também para o Fabiano Mendes, de Nova Iguaçu. Cremilson Carneiro, de Belfor Roxo. Abraço também para o Paulo César, do Fonseca, Niterói. Jorge Luiz Silva, do Engenho da Rainha. E para a Bárbara, da Vila Militar. Hora da nossa agenda no Jazz Livre. Sábado, dia 5, Rodrigo de Jesus Trio se apresenta no Capitu Café. Com o show Tom Jobim e Outras Bossas, a formação traz Marcos França na percussão, Lé Neiva no baixo e o líder Rodrigo de Jesus na guitarra. A apresentação acontece neste sábado, dia 5, às 7 da noite, no Capitu Café. O espaço fica na rua Cosme Velho, 174, no Rio de Janeiro. No domingo, dia 6, a nossa queridíssima cantora Yumi Park se apresenta no projeto Nós Três, do Little Club do Beco das Garrafas. É um encontro que celebra a essência da música brasileira em seu estilo mais puro. Ao lado de Yumi, Joel Aviles no contrabaixo, Pablo Barroso na guitarra e André Frois na bateria. Projeto Nós Três, no Little Club do Beco das Garrafas, com Yumi Park, acontece no domingo, dia 6 de setembro, às 8 da noite. Para o nosso público de Minas Gerais, o Clube de Jazz do Café com Letras apresenta na terça, dia 8, o show Silas Prado convida Vanessa Pereira. Um encontro entre o saxofonista e flautista Silas Prado com a baixista paulista Vanessa Ferreira, trazendo obras de Kamasil Washington, Moacir Santos e Milton Nascimento. Na formação ainda tem Akawan Rani na guitarra e Thales Bibiano na bateria, com participação especial de Tamires Cunha na clarineta. Silas Prado convida Vanessa Pereira, acontece na terça, dia 8 de setembro, em dois sets, o primeiro às 8 da noite e o segundo 9:30. Informações e ingressos no site clubejazzdocafé.com. Seguimos com Paul Desmond, que foi o saxofonista alto do Dave Brubeck Quartet e autor de Take Five. Seu som aveludado, lírico, sofisticado, é um dos mais reconhecíveis da história do jazz. Vamos ouvi-lo na música de Jim Van Heusen e Phil Silvers, Nancy. 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
1: Essa foi Minor Chant com Jimmy Smith, música do Stanley Turrentine. Antes tivemos Paul Desmond com Nancy, música de Jim Van Heusen e Phil Silvers. Tudo bem com você nesta sexta-feira? Final de semana chegando. Muito bom ter a sua companhia aqui no Jazz Livre. E o nosso WhatsApp à sua disposição, DDD 219-9710-0537. Abraços para o Eduardo Paladino, do Recreio dos Bandeirantes, Ronaldo Viana, de Itaipuaçu, Newton Rangel, de Ricardo de Albuquerque, Mário Negrão, nosso querido batera lá de Petrópolis, e também abraço para Nelly Machado, de Caraguatatuba, em São Paulo, e para o Nicolas e a Sandra Francis, no Vale do Bom Sucesso. Miho Ozawa é uma compositora, arranjadora e maestra japonesa de grande destaque no jazz contemporâneo. Sua big band une escrita orquestral, sofisticada, ritmo e invenção. Vamos ouvi-la na música da própria Miho Ozawa, Cityscape. 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
1: Essa foi Well You Need, com Arturo Ofarel, Andy Gonzalez e Daphne Prieto, música de Thelonious Monk. Antes ouvimos Miho Azama com sua Big Band em Cityscape, música da própria Miho Azama. Abraços neste bloco vão para o Rodrigues, Wilson Rodrigues, de Itatiaiuçu, agora acertei, Wilson, Itatiaiuçu, nas Minas Gerais. Olha só, é um município de 12 mil habitantes que fica a 58 quilômetros de Belo Horizonte, não é isso, Wilson? E é um recanto maravilhoso das Minas Gerais. Ele está dizendo que está aqui totalmente isolado, sozinho, na zona rural de Itatiaiuçu, em Minas Gerais, ouvindo Jazz Livre, sentindo acompanhado pelo Jazz Livre. Obrigado, viu, Wilson? Um grande abraço, amigo. João Batista, aqui do centro. Vou mandar sua sugestão agora, João. Obrigado, amigo. Um abraço também para a Felipe e a Sofia, que nos ouvem de Porto Alegre, Rio Grande do Sul. Andréa Brum, de Marechal Hermes. Márcio Aronovic, de Copacabana. Rodrigo Ferraz, de Brasília. Manuel Tuller, de São Gonçalo. E o Lourenço Lana, de Botafogo, mandando um abraço para o Wilson Rodrigues, lá das Minas Gerais, lá de... Eu vou aprender o nome da sua cidade, Wilson. Itatiaiuçu. É isso. Obrigado pelas mensagens sempre carinhosas, viu? Joe Sample e Larry Carlton foram pilares dos Crusaders. Sample no piano e nos teclados, Carlton na guitarra, uniram jazz, soul, funk, groove com enorme classe. Sua sonoridade sofisticada e dançante marcou o jazz funk. Vamos ouvi-los em What's Happening, a música de Joe Sample. 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

Cassandra Wilson, música de Sonny Saunders e Caroline Franklin, Angel. Nossa homenagem a Cassandra Wilson, que nos deixou na terça-feira, 1º de setembro de 2026, aos 70 anos. Uma das vozes mais originais e importantes do jazz contemporâneo. Ela reinventou o canto com um timbre grave, phrasing ousado, profunda musicalidade. Uniu blues, folk, soul e tradição jazzística com coragem.

e beleza. Nascida em Jackson, no Mississippi, construiu uma carreira única e inconfundível. Legado que permanece vivo. Nossa homenagem a Cassandra Wilson. Antes ouvimos Joe Sample e Larry Carlton com What's Happening, música de Joe Sample. Jazz Live vai chegando ao fim, abraços finais no programa de hoje. Vão para o Luciano Ribeiro, de Vila Isabel, Alexandre Lima de Souza, de Anchieta, Ronaldo, do Morro da Conceição, aqui no centro do Rio, que manda abraços para o amigo Henrique, motorista de aplicativo também, do Morro da Conceição, André Bikes, de Minas Gerais, Alexandre Lucas, de Seropédica, Marcelo Ribeiro e a mãe Elza Ribeiro nos ouvem do Meier. Abraços também para o Antônio Marcondes, de Vila Isabel. Muito bom contar com sua audiência aqui no Jazz Livre. Convido você a seguir nosso perfil nas redes sociais, @RadioMec. O Jazz Livre tem produção de Anderson Domingos e Carlos Soca, sonoplastia de Silas Mendes, coordenação de programação de Rodrigo Soprana. Eu sou Sidney Ferreira. Espero que você tenha gostado do programa de hoje. Desejo a você um excelente final de semana e a gente se encontra, certamente, no próximo Jazz Livre. Tchau!

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11: Olá, boa noite. Eu sou o Pedro Pontes e conto com a sua companhia até às 11 da noite. Está começando Todas as Bossas, o melhor programa de música instrumental brasileira e internacional. Mais jazz, blues e até música clássica. E nós começamos o programa de hoje com a belíssima voz de Sarah Vaughan.

0: E abrindo o programa de hoje, Sarah Vaughan, na música de Mendel e de Paul Francis Webster, The Shadow of Your Smile.
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0: E a gente segue aqui o programa com a voz e a categoria de Oswaldo Montenegro na música Se Puder, Sem Medo.
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0: Você ouviu o multi-instrumentista Diego Figueiredo na música do próprio Diego, Nossa Noite, e abrindo o bloco, Oswaldo Montenegro, dele, Se Puder, Sem Medo.
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0: E nós seguimos aqui com a belíssima voz da diva Ella Fitzgerald, que infelizmente já nos deixou, na música de Cole Porter, Don't Fence Me In.

0: Você ouviu Osmar Milito Trio, música de Tom Jobim, Bonita. E abrindo o bloco, Ella Fitzgerald, música de Cole Porter, Don't Fence Me In.
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0: Nós seguimos com a belíssima voz de Luiz Melodia na música de Getúlio Cortes, Quase Fui Lhe Procurar.

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Você ouviu o maestro, compositor e arranjador Wagner Tiso na música dele mesmo com Milton Nascimento, Coração de Estudante. A primeira, Luiz Melodia, Quase Fui Lhe Procurar.

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1: Nós seguimos com a cantora e compositora Luciana Souza e o violão de Marco Pereira.

0: Você ouviu o gaitista Roberto Moraes na música de Daniel Alomia Robles e Julio de la Paz, El Condor Passa. E a primeira, a cantora e compositora Luciana Souza e violão de Marco Pereira na música de Jacó do Bandolim e de Hermínio Belo de Carvalho, Doce de Coco.
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0: Nós seguimos aqui com o piano da canadense Diana Krall e a voz de Tony Bennett na música de George e Ira Gershwin, Love is Here to Stay.
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0: E fechando todas as bossas desta sexta-feira, o Marcos Roberts Trio, que tem Marcos Roberts no piano, Jason Marsalis na bateria e Rodney Jordan no baixo, e mais o banjo do nova-iorquino Bela Fleck. E na música do Bela Fleck, That Old Thing. E abrindo o último bloco do Todas as Bossas, a pianista canadense Dana Crowe e a voz de Tony Bennett na música de George e Ira Gershwin, Love is Here to Stay. Para você, amigo, um forte abraço. Querido ouvinte, conto com você na próxima segunda-feira. Para você, um forte abraço, um ótimo fim de semana e acompanhe sempre Todas as Bossas de segunda a sexta, de 10 às 11 da noite. Tchau e um abraço.
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0: Não quero mais que o rei de Tiro venha apanhar meus pavões pro bem-amado. E nem marfim, nem preciosa lenha, nem flor azul, nem papião dourado. Não consinto que viole a minha brenha, carregando as riquezas do Eldorado. Não quero mais que o rei de Tiro venha apanhar meus pavões pro idolatrado. Pavões de Ofir não mais irão nos barcos para além da Hespéria e dos fenícios marcos. Se Salomão, o amado de Elohim, quer papagaio, araras e saguim, que os vá buscar no Surinã, nos charcos, e não nos campos de Tassimirim.
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0: Gravação número 1 para o acervo de música erudita brasileira do Museu da Imagem e do Som, com depoimento do maestro Francisco Mione, realizado hoje, dia 15 de outubro de 1968, começado exatamente aos 30 minutos passados das 15 horas desta tarde no estúdio do Museu da Imagem e do Som, a Praça Marechal Âncora, número 1. Os entrevistadores do maestro Francisco Mione, pelo Conselho de Música Erudita, recém-criado e que promove esta série, Aloysio Alencar Pinto, seu convidado especial e também nosso, o poeta Guilherme Figueiredo, e o que lhes fala Ricardo Cravalbin, diretor executivo, que dá por aberto este depoimento. O técnico desta operação, o técnico Monte Verde. Fita desta gravação irá se incorporar ao acervo do Museu da Imagem e do Som da Universidade de Essex, na Inglaterra. Inicialmente, como de hábito, fazemos a pergunta ao maestro Francisco Mione, o local de nascimento, a data e a filiação.
1: Nasci em São Paulo, a 3 de setembro de 1897, na Rua Xavier de Toledo, que naquele tempo denominava-se Rua do Paredão. Era um enorme morro que havia sido cortado e cujas residências ficavam no topo do morro, para se chegar. Em cima havia umas escadas, ou de madeira, ou mesmo de terra vermelha. Eu lembro desse tempo. Era o número 33. E meu pai foi morar em casa de um primo, um alfaiate. Era parte de um dos imigrantes italianos profissionais se juntavam. E havia uma pequena diferença entre os imigrantes italianos que viviam no centro da cidade e na parte baixa, o Brás. No Brás iam os que tinham profissões ou ofícios menos, não digo nobres, mas enfim. Não eram, digamos assim, alfaiates, músicos, iam carpinteiros, gente assim. Depois que se estabelecia, mesmo na colônia italiana, uma espécie de diversidade. Era o italiano do Brás, o italiano da cidade. Eu fazia parte da parte capitalista. São Paulo é capital, eu sou, era um capitalista. Os meus pais, meu pai chamava-se Alferio Mignone. Minha mãe, Virgínia Ione.
0: De uma família de quantos?
1: Originária de Salerno, Itália do Sul.
0: Quantos irmãos, maestro?
1: Eu tinha cinco irmãos.
0: Mais velhos ou mais moços?
1: Todos mais moços. Eu sou o primeiro primogênito da família.
0: Relatava o senhor a sua infância. Como ela se
1: Bom,
0: desenvolveu?
1: a minha infância se desenvolveu assim. O meu pai chegou no momento em que no Brasil não havia nada. Deu para tocar flauta e não conseguiu. Não havia nada, não havia teatros, não havia pequenas orquestras de trios que tocavam ou no Guarujá ou em Argampinas. Mas na cidade mesmo havia muito pouco. Tanto assim que quando foram iniciados espetáculos de café, chantant, como chamava naquele tempo, ele foi obrigado a tocar segundo violino, porque não havia lugar para flauta. E como ele tocava um bocadinho de violino, lá foi tocar o seu segundo violino. Só mais tarde que ele conseguiu arranjar alguma coisa como flautista. Isso porque, naquele tempo, havia elementos de orquestra que vinham da Itália nessas companhias líricas e ficavam no Brasil. Entre eles havia parentes do maestro Perac, muito relacionado com o Rocchi, Ronchini, Bastiani, uma quantidade de Arcolani, todos os nomes italianos, e músicos que ficavam no Brasil. As companhias chegavam no Brasil e faliam, ou por causa da falta de elementos que morriam devido à febre amarela, ou por outros motivos. Então ficavam no Brasil. Aí constituíam pequenas orquestras, e começavam a formar pequenas orquestras. O primeiro teatro que realmente começou a funcionar em São Paulo foi o Teatro Politeama, um velho barracão situado exatamente onde hoje está o túnel do Anhangabaú, aquela passagem subterrânea. À frente, eu me lembro, havia um mercadinho, onde minha mãe ia fazer as suas despesas. E meu pai tocava nesse teatro. Agora, como os meus pais tiveram logo a seguir os quatro filhos, digamos assim, eu era o mais movimentado dos filhos, falando de outro termo. Então, meu pai, como não havia proibição dos menores assistirem a espetáculos, me conduzia à noite assisti até Café Chantant e vi essas francesas, essas acrobatas, fazendo mil coisas ali, e me divertia com isso. E sentava na primeira fila. Na primeira fila estava indicado.

0: os nomes de todos os jornalistas que ocupavam as cadeiras. Uma dessas cadeiras era da Jornal do Comércio, se não me engano, se não me falha a memória, onde sentava sempre o senador José de Freitas Vale. E mais tarde seria o meu pai artístico, depois explicarei por quê. E o senador Freitas Vale ia também acompanhado de um filho, o Ciro Freitas Vale, embaixador, atualmente aposentado. E depois foi meu colega no ginásio de Ciências e Letras em São Paulo.
1: Agora ouviremos o depoimento de Maria Josefina Mione, pianista e esposa do nosso compositor.
2: Estamos aqui com a presença de Maria Josefina Mione, pianista, esposa de Francisco Mione, que vai, nessa série de programas que estamos fazendo sobre o compositor, comentar a obra para piano, ajudando a gente nesse trabalho. Então eu queria, Maria Josefina, que você começasse do início. Como é que foi o seu contato com a música do Mione?
3: Inicialmente eu quero agradecer essa oportunidade que você me dá de poder falar algumas coisas sobre a minha convivência com ele, com o Mignone. E você me perguntou agora.
2: Sobre a obra dele, quando você tomou conhecimento.
3: Ah, bom, evidentemente que eu também. O meu primeiro encontro com as valsas de Mignone, com as obras dele, aconteceu no Conservatório Carlos Gomes.
2: Em Belém.
3: Eu teria uns 10 anos e a minha professora, chamava-se Helena Souza, me deu para estudar a pequena valsa de Schickini e a valsa elegante. Foi amor à primeira vista. Em 1964, casei-me com o compositor e na minha convivência com o mestre absorvi as intenções musicais do rei da valsa, como era chamado por Manuel Bandeira, o Mané, na intimidade do amigo Mignone. Chico e Mané, que parceria fantástica. Grande parte da produção musical de Mignone é destinada à valsa brasileira. Em sua juventude, usando o pseudônimo Chico Bororó, compôs inúmeras valsinhas populares: Celeste, Suave Tormento, Saudade de Araraquara, Flor de Jurema e muitas outras. Eu tomei conhecimento dessas obras quando eu casei com ele. Eu não sabia nem da existência delas. Realmente é uma. Foram escritas na juventude dele. Eu não era nem nascida, né, Laura?
2: E só que não tem só valsa, né? Ele faz
3: Ah, tem polca,
2: caterité,
3: caterité, tem
2: foxtrot.
3: maxixe, tem um.
2: É, são vários. Mas como eu vou fazer esse programa todo só focalizando o Chico Bororó, você já deu o depoimento, então, sobre o Chico Bororó. E você toca várias valsas, né?
3: Isso. Eu cheguei a gravar algumas valsas dele. E muitas vezes ele falava assim para mim: ó, eu nem me lembrava que eu já havia escrito essa música. Tanta coisa que ele escreveu. E eu acho que a maior parte dessas músicas ele escreveu improvisando no cinema mudo, que ele tocava no cinema mudo. Eu acho que foi aí que ele começou a improvisar.
2: Então vamos começar a focalizar a obra da juventude de Francisco Mione. Logo depois que ele voltou da Europa, ele se dedicou muito a escrever essas peças populares. E vamos começar ouvindo três gravações do inesquecível Francisco Alves, cantando de Chico Bororó, O Maxixe Aí Pirata, de 1928, Sertaneja, Canção, de 1928, e o Foxtrot Miami, de 1930.

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De Chico Bororó, ouvimos com Francisco Alves, Aí Pirata, Sertaneja e Miami. A seguir, vamos ouvir com a Orquestra Paulistana mais três obras de Chico Bororó: Flor de Jurema, No Cinema e A Valsa Coca.

E assim ouvimos em gravações originais com a Orquestra Paulistana de Chico Bororó, Flor de Jurema, No Cinema e a Valsa Coca. E, em prosseguimento, vamos ouvir Saudade de Araraquara, isso com a flauta do pai do compositor, Alfério Mione, e a Orquestra Paulistana. E logo em seguida, Suave Tormento, com o clarinetista Antenor Driuzzi, com a Orquestra Paulistana.

De Chico Bororó, ouvimos Saudades de Araraquara, com Alfério Mione, pai do compositor, na flauta e orquestra paulistana, e Suave Tormento, com o clarinetista Antenor Driuzzi e orquestra paulistana. Encerrando este bloco com gravações originais, vamos ouvir Alma em Pena, que é uma obra de Chico Bororó, de 1931, na interpretação de Anita Gonçalves.

Ouvimos, na interpretação da cantora Anita Gonçalves e com a Orquestra Paulistana, Alma em Pena, de Chico Bororó. Agora vamos focalizar gravações modernas de Chico Bororó. Então, na interpretação de Maria Josefina Mione, ouviremos duas valsas, ambas de 1930, Celeste e Céu do Rio Claro.

Na interpretação de Maria Josefina Mione, ouvimos Celeste e Céu do Rio Claro, valsas de Chico Bororó. No dia 22 de outubro de 2010, apresentavam-se na sala de concerto três grandes artistas da nossa terra, focalizando obras de Chico Bororó. A cantora Nete Spilman, com a pianista Yuka Shimuzo e o clarinetista Moisés Santos. E na interpretação deles três, ouviremos pela ordem o Cateretê Mulher é Café,

a canção sertaneja Mandiga Doce e o Cateretê Num Vorto a Pé, todas obras de 1930.

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nas interpretações de Nete Spilman, cantando, Yuka Shimizu ao piano e Moisés Santos na clarineta, ouvimos pela ordem de Chico Bororó, o cateretê Mulher é Café, a canção sertaneja Mandiga Doce e o cateretê Num Vorto a Pé. Agora, encerrando este programa, ouviremos Coutrinho D'Ambrosio, composto por Maria Helena de Andrade ao piano, Maria Célia Machado na harpa e Isaac Geller no violino, formando o trio D'Ambrosio. Ouviremos One Step, Dê-me um Beijo, que é a obra mais antiga de Chico Bororó. É de 1917.

0: Cubororó. E aqui encerramos este primeiro programa em que focalizamos a obra de Francisco Mione.
1: Francisco Mione, o homem e a obra.
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4: Olá pessoal, estamos no ar em rede com a Rádio MEC AM 800 e a UFRJ FM 88,9. E hoje você confere uma super agenda cultural com dicas de shows, filmes, peças e exposições que vão rolar neste fim de semana na cidade. E a gente começa com a agenda musical do fim de semana no Rio, que traz várias opções. No sábado, o destaque começa às 5 da tarde no Centro da Música Carioca Arthur da Távola com o show Tango Canção, de Danilo Gonzaga e Marcelo Almada. E às 7h30 da noite, Edu Krieger e Natália Voz apresentam no Teatro Rival Petrobras o espetáculo Versos e Versões, que mistura música e humor. Às 8 da noite, o Circo Voador recebe as rodas de samba, Samba da Volta e Samba de Caboclo, em uma grande celebração do gênero. Também às 8, o pianista Wagner Tiso recebe convidados como Áurea Martins no Vinícius Show Bar, em Ipanema. Às 8h30 da noite, no sábado, Manush recebe Tudo é Som, como dizia Hermeto, um encontro que passeia pelo jazz, soul e improvisação. Vamos para o domingo. Às 3 da tarde, o Sesc Tijuca recebe gratuitamente o espetáculo Catumbi 27, homenagem à velha guarda. Em formato acústico, o grupo apresenta sambas históricos da primeira metade do século XX. Os ingressos devem ser retirados na bilheteria a partir das 2 da tarde. E começa nesta sexta-feira mais uma edição do Rock in Rio, que segue até o dia 13 de setembro, com cerca de 190 atrações espalhadas por 7 palcos na cidade do rock, na Barra da Tijuca. Ao longo da primeira semana, o festival ainda recebe nomes como Avenged Sevenfold no sábado, Calvin Harris no domingo e Elton John e Gilberto Gil na segunda-feira. Os ingressos para alguns dias já estão esgotados, mas ainda há entradas disponíveis para algumas datas. A programação completa pode ser consultada nos canais oficiais do festival. E entre os diversos palcos do Rock in Rio, o palco Supernova apresenta no primeiro fim de semana homenagens a Ramones, a Gilberto Gil e shows inéditos de Larissa Luz, Zeca Veloso e muito rock and roll. Quem conta mais é um dos curadores do palco, o Roberto Veta.
5: Alô, alô, bom dia, Jansen e ouvintes da Rádio MEC. Aqui é o Roberto Veta e sou um dos curadores do palco Supernova no Rock in Rio 2026. Eu vou contar para vocês um pouco da programação desse final de semana. O Palco Supernova é uma parceria entre a Sony Music Brasil e o Rock in Rio, e já está em sua quarta edição. Na próxima sexta-feira, dia 4 de setembro, às 14h30 da tarde, a gente começa a programação do palco com um novo talento chamado Xadi. Logo em seguida, a Larissa Luz, com o show Rock in Gil, que revisita a obra rock do Gilberto Gil. No dia 6, domingo, teremos João Gordo de volta à Supernova, agora ao lado do Asteroides Trio, para um show inédito que comemora os 50 anos do primeiro disco dos Ramones, que é a pedra fundamental do punk rock, né? Eles fizeram um show especial chamado Blitzkrieg Psycho Bop, Ramones 50, que é um show especial para o palco Supernova. No dia 5, a programação começa com o Zero Badass, em seguida MC Taya, Lucas e Super Combo. E no feriado de 7 de setembro também tem Supernova. Sobem ao palco o Mal

0: Cui, Meli, Zeca Veloso e Alê. Então já sabe, no próximo final de semana, de 4 a 7 de setembro, o Palco Supernova tem música, encontros especiais, muita diversidade e muita música e diversão. Espero vocês lá.
1: É isso aí, a gente ouve na sequência uma das atrações do fim de semana no Rio, Gilberto Gil.

0: Ouvimos aí Gilberto Gil, punk da periferia. Sou da
1: freguesia do ó. 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
0: É hora de ficar por dentro das estreias nos cinemas dessa semana. O destaque vai para Gonzaguinha, da Maior Liberdade, documentário de Suzana Lira, que revela o lado político e contestador de Gonzaguinha. Tem também o drama histórico George Washington, sobre a juventude do homem que se tornaria o primeiro presidente dos Estados Unidos. Na comédia Idiotas, dois homens encarregados de levar o filho de um bilionário para reabilitação acabam envolvidos em uma viagem repleta de confusões e crimes. Já o sul-coreano Minha Filha é um Zumbi mistura horror, humor e emoção ao mostrar um pai tentando proteger a filha infectada por um vírus zumbi. Em Minha Melhor Amiga, Ingrid Guimarães e Mônica Martelli vivem duas amigas que decidem redescobrir a vida durante uma viagem pela Europa. Entre os documentários brasileiros, não existe almoço grátis. Acompanhe as mulheres de uma cozinha solidária que seguem para Brasília durante um grande evento político. A programação traz ainda o Grande Arco de Paris, drama baseado na história do arquiteto dinamarquês que projetou um dos monumentos mais emblemáticos da capital francesa. No terror, O Sorveteiro, uma sorveteria transforma crianças em assassinas. Enquanto Quase o Amor da Minha Vida atualiza um clássico de Goethe em uma comédia romântica sobre um amor impossível. Fechando a lista, Pressão revisita os bastidores da preparação do Dia D, mostrando o papel decisivo da meteorologia na maior operação militar da Segunda Guerra Mundial. Essas são as novidades que chegam aos cinemas neste fim de semana. Boa sessão para você. E tem mais dica de cinema. O projeto Curta na Praça, mostra de cinema infanto-juvenil, chega à Praça Seca, em Jacarepaguá, nesta sexta e sábado, com o cinema a céu aberto e sessões gratuitas às 18h30 e às 20h. Ao todo serão exibidos 16 curtas-metragens nacionais. A atriz e produtora cultural Juliana Teixeira, idealizadora da mostra, faz o convite.
2: Olá, Jansen, amigos do Arte Clube. Eu sou Juliana Teixeira e quero fazer um convite especial a vocês. O Curta na Praça, mostra de cinema infanto-juvenil, chega a Jacarepaguá neste final de semana, sexta e sábado, dias 4 e 5 de setembro, e monta um lindo cinema ao céu aberto na Praça Seca. No local serão exibidos 16 curtas-metragens nacionais que abordam temas como preconceito, bullying, sustentabilidade, capacitismo e racismo. Com sessões gratuitas, 18h30 e 20h, o evento leva o cinema para perto dos moradores da Zona Oeste e amplia o acesso à produção audiovisual brasileira e com direito à distribuição de pipoca e refri e sorteio de brindes ao final das sessões. Sejam todos muito bem-vindos.
0: Vamos curtir mais uma atração do fim de semana no Rio. Pedro Miranda e Forró da Gávea. A gente ouve a parceria deles com a Juliana Linhares.

0: Pedro Miranda, Forró da Gávea e Juliana Linhares cantaram Bate Coração de Cecel e Rafael dos Anjos.
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0: A PUC-Rio é a primeira das universidades a abrir uma programação da ArtCut 2026, Trienal de Arte das Universidades Católicas, uma exposição internacional que reúne universidades católicas de diferentes países em torno da arte. A exposição Respiração, instalada no Museu Universitário Solar Granjean de Montigny, no campus da faculdade, fica em cartaz até 15 de novembro. E o professor Luiz Camilo Osório, um dos curadores da Trienal, conta mais detalhes.
2: Olá, eu sou Luiz Camilo Osório, professor da PUC-Rio e co-curador da Trienal das Universidades Católicas. É a primeira Trienal organizada pelo Dicastério de Cultura e Educação do Vaticano, um curador-geral português, Nuno Crespo. Vai acontecer em 7 universidades católicas do mundo: Rio, Santiago, em Bogotá, em Boston, em Milão, em Lisboa, em Luanda. 3 continentes. Aqui no Rio são 7 artistas importantes, internacionais e brasileiros, como Ana Maria Maiolino, Antônio Manuel, Arthur Jaffa, Julianx, João Modé, Brígida Baltar e Igor Jesus, 3 estrangeiros e 4 brasileiros. É uma exposição cujo tema, que engloba todas as 7, é exercícios e empatia. A questão da empatia é uma questão cada vez mais crucial para o planeta, para a civilização. E aqui no Rio tem um subtema ligado à empatia, que é da respiração, encontrar outros ritmos de vida, outras formas de desaceleração junto a esse impacto das tecnologias no nosso mundo. Então convido todos para virem aqui a PUC-Rio de segunda a sexta, ver essa exposição. Então é um convite para verem a Trienal ArtCut, Trienal das Universidades Católicas no Rio de Janeiro, na PUC-Rio. Muito obrigado.
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0: Anote aí as nossas dicas de teatro. Caio Blá e Pedro Henrique Miller estrelam o espetáculo Subversão Kafka, em cartaz no Rio. A peça, dirigida por Caio Blá e com roteiro de Rogério Blá, adapta 3 dos últimos contos de Franz Kafka: Primeira Dor, O Artista da Fome e Josefina, a Cantora dos Ratos. Em cena, os atores encenam a última apresentação de um teatro em ruínas, desconstruindo Kafka com humor e ousadia.

0: Dia. E a trilha sonora ao vivo é assinada pelo pianista Fernando Moura. A temporada de Subversão Kafka vai de 14 de agosto a 27 de setembro no Teatro Prio, no Jockey. Concessões sextas e sábados às 8 da noite e domingos às 7. E o Caio Blatt reforça o convite para você.
1: Você que está ouvindo o Arte Clube, aqui é Caio Blatt. Eu e o Pedro Henrique Miller estamos com o espetáculo Subversão Kafka no Teatro Prio, ali no Jockey do Rio de Janeiro. Sextas, sábados e domingos, até o final de setembro. Vem, últimas semanas. Esperamos vocês.
0: E o novo espetáculo revisita a Guerra de Canudos por um ângulo pouco explorado. Em vez de focar em Antônio Conselheiro ou nos combates, Restinga de Canudos mergulha no cotidiano dos moradores anônimos de Belo Monte. As professoras, os agricultores, indígenas, beatos e cantadores. No palco, a Companhia do Tijolo, de São Paulo, traz um grande elenco que reúne atores, músicos, compositores de diferentes regiões do Brasil, com música ao vivo e elementos da cultura popular brasileira. Vencedor do prêmio APCA de Melhor Direção, o espetáculo faz temporada na Arena do Sesc Copacabana, no Rio, de 20 de agosto a 13 de setembro, com sessões às quintas e sextas, às 8 da noite, e aos sábados e domingos, às 6. O Rodrigo Mercadante, que assina a dramaturgia junto com o Dinho Lima Flor, faz o convite.
2: A gente queria convidar todo mundo a aparecer para assistir esse espetáculo, Restinga de Canudos, que é um mergulho na história do Brasil, com muita música, com muita dança, com muita festa. O espetáculo vai até o dia 13 de setembro, no Sesc Copacabana, na Arena, de quinta a domingo, às quintas e sextas, às 20 horas, aos sábados e domingos, às 18 horas. Por isso, apareçam para cantar e celebrar com a gente a existência do Arraial de Belo Monte.
0: E o espetáculo Hamlet 16x8 faz nova temporada no Teatro Municipal Domingos Oliveira, no Planetário da Gávea. A peça integra a Mostra Ocupa Boal, um projeto dedicado à trajetória multifacetada do teatrólogo Augusto Boal, que também apresenta uma exposição com cartazes, fotografias e registros históricos de montagens dirigidas por Boal no Brasil e no exterior. A direção é de Marco Antônio Rodrigues e o ator Rogério Bandeira faz o convite.
3: Olá, olá, ouvintes do programa Arte Clube da Rádio MEC. Aqui é o ator Rogério Bandeira, do espetáculo Hamlet 16x8, que está em cartaz no Teatro Domingos de Oliveira, no Planetário. Nosso espetáculo foi inspirado na autobiografia de Augusto Boal, Hamlet e o Filho do Padeiro. Eu entendo que entre tantas abordagens, o espetáculo seja principalmente uma ode, uma homenagem à potência e à importância do processo coletivo através da travessia desse que foi um dos nossos principais dramaturgos, ensaístas, diretores e pedagogos, né? O Augusto Boal. Principalmente quando ele tem essa experiência iniciática no Teatro de Arena, a partir da década de 60, em São Paulo. Nossa temporada vai até o dia 27 de setembro, com apresentações de sexta a domingo, sexta e sábado, às 7 horas, e domingo, às 8. Venham para esse lindo encontro, tá bom? Esperamos vocês.
0: E seguimos com música no Arte Clube, mais uma atração do Rock in Rio, Larissa Luz.

0: Ouvimos no Art Clube Larissa Luz, Blues da Piedade, uma das atrações do Rock in Rio.
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0: Toda semana a gente atravessa fronteiras para descobrir artistas, tendências e sons que estão movimentando a cena musical nos quatro cantos do planeta. Hoje vamos conhecer a cantora e compositora francesa Flore Benguigui, que marcou uma geração de fãs como a voz da banda L'Impératrice ao longo de 9 anos. Após encerrar esse ciclo marcado por violências psicológicas, a artista inicia uma nova fase resgatando sua essência e abrindo caminhos para uma história renovada na música. Quem comanda a balada musical é a nossa parceira da RFI, a Daniela Franco.
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0: Olá, bonjour! Chegou aquele momento em que levamos vocês, nossos ouvintes e internautas, para a balada, a primeira de 2026. Hoje é o som da cantora e compositora francesa Flora Benguigui.
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0: Com certeza você já ouviu esses acordes aveludados. Aqui mesmo no Balada, a gente falou muitas vezes da Flora Benguigui, de quem a gente é fã e que durante 9 anos foi a cantora da banda L'Impératrice. Pilotando esse grupo icônico da cena pop francesa, a Flora emplacou hits como Agitation Tropicale, Vanille Fraise, 3 álbuns, turnês internacionais, mas, no ano passado, a cantora deixou o grupo denunciando violências psicológicas da parte de alguns membros do L'Impératrice, como ela contou em entrevista ao Mediapart.
2: On m'a toujours répété que j'étais une mauvaise chanteuse, que je chantais faux.
3: Me repetiam a toda hora que eu era uma cantora ruim, que eu era desafinada, que eu não sabia cantar alto. Em nenhum momento o grupo aceitou que os instrumentos poderiam se adaptar à minha voz. Durante os 9 anos que eu passei com eles, a voz era o que vinha sempre por último e eu tinha que me adaptar. Isso envolveu eu ter que fazer aulas de tudo, de técnica vocal, de dança, de presença cênica, de interpretação vocal. Ao longo dos anos, perdi confiança em mim mesma em todas as funções que fazem parte da minha profissão.
0: Flora chegou a perder a voz durante a turnê de 2023 do L'Impératrice, tamanho assédio moral, e mesmo assim foi pressionada a produzir e a gravar um último álbum antes de decidir sair de vez do grupo e recomeçar do zero. Ou do jazz, que é a base da identidade artística da Flora Benguigui.

0: estudou violoncelo e piano quando criança. Na adolescência, ela se apaixonou por grandes vozes do jazz, como Chet Baker e Nat King Cole. Ela entrou para o conservatório, começou a se apresentar em clubes de Paris e mesmo durante a sua trajetória com L'Impératrice, ela não deixou de lado a sua paixão pelo jazz.
1: Le podcast qui parle des femmes et qui fait parler des femmes du monde de la musique. Bonjour à toutes et à tous. Je m'appelle Flore Benguigui et je suis une femme du monde de la musique parmi tant d'autres, en tant que chanteuse, autrice et compositrice au sein du sextet L'Impératrice.
0: Em 2020, Flore lançou um podcast dedicado às mulheres no jazz, Cherchez la Fama, e no ano passado inaugurou o projeto Cherchez les Jeunes, uma série mensal de concertos de jazz improvisados, abertos a mulheres e a minorias, aqui na capital francesa.

Para nossa alegria, em dezembro, Flor lançou um single com o coletivo The Sensible Notes, que abre essa nova fase da carreira da cantora. E dentro desse projeto, temos duas releituras de Quand viendras-tu, de Barbara, que a gente ouviu na abertura do programa, e More Understanding Than a Man, de Margot Gurian. 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O álbum do selo Decca Records foi gravado com músicos que a Flor conhece desde a adolescência. A programação musical da RFI selecionou More Understanding Than a Man para sua playlist, faixa com a qual a gente vai encerrar. Lembrando que vocês podem nos ouvir todos os sábados nos nossos programas e o podcast também pode ser acessado no nosso site rfibrasil.com e no Deezer e no Spotify. Merci ao nosso técnico Charlie Amadou pela montagem do Balada Musical. Deixamos vocês ao som de More Understanding Than a Man, de Flor Banguigui and The Sensible Notes. Aumente o som ou monte o som.

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1: Vale a pena ouvir de novo as descobertas da semana aqui do Arte Clube. E nos lançamentos musicais do Arte Clube, Tereza Cristina apresenta Tudo Que Eu Tenho, seu primeiro álbum só com canções autorais inéditas. Produzido por Pretinho da Serrinha e com participações de Marisa Monte, Xande de Pilares e Moacir Luz. E Juliane Gamboa lança uma nova versão de Coragem Mulher, de Ivan Lins e Vitor Martins, em dueto com o próprio Ivan. Também temos o trio Mana Flor e Manhana regravando o Drão de Gilberto Gil, uma homenagem a Preta Gil. E ainda Luiz Carlos Sá transforma uma poesia enviada por Chico César em Ávida Dádiva, celebrando a amizade e a parceria entre os dois.

No Arte Clube ouvimos Luiz Carlos Sá e Chico César, Ávida Dádiva. Antes tivemos Trio Manaflor e Manhana com Drão e Juliane Gamboa e Ivan Lins com Coragem Mulher. Abrimos com Tereza Cristina, Tudo Que Eu Tenho. Eu te agradeço muito a sua companhia, te desejo um ótimo fim de semana. Nosso Arte Clube de hoje fica por aqui. Eu volto na segunda-feira, nesse mesmo horário. Até lá!

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5: Tiago de Mello, poeta da floresta, do homem e da utopia.
6: O poema Os Estatutos do Homem é um dos mais conhecidos textos de Tiago de Mello. Aqui o escutamos em uma versão registrada no programa Encontro Marcado, da TVE Rio de Janeiro, gravado na década de 1980.
7: Os estatutos

0: do Homem. Artigo 1º. Fica decretado que agora vale a verdade, que agora vale a vida, e que de mãos dadas trabalharemos todos pela vida verdadeira. Artigo 2. Fica decretado que todos os dias da semana, inclusive as terças-feiras mais cinzentas, têm direito a transformar-se em manhãs de domingo. Artigo 3. Fica decretado que a partir deste instante haverá girassóis em todas as janelas, que os girassóis têm direito a abrir-se dentro da sombra e que as janelas devem permanecer o dia inteiro abertas para o verde, onde cresce a esperança. Artigo 4. Fica decretado que o homem nunca mais duvidará do homem, que o homem confiará no homem como a palmeira confia no vento, como o vento confia no ar e como o ar confia no campo azul do céu. Parágrafo único. O homem confiará no homem como o menino confia em outro menino. Artigo 5. Fica decretado que os homens estão livres do jugo da mentira. Nunca mais será preciso usar a couraça de palavras, nem a armadura de silêncio. O homem se sentará à mesa com o seu olhar limpo, porque a verdade passará a ser servida antes da sobremesa. Artigo 6. Fica estabelecida durante 10 séculos a prática sonhada pelo profeta Isaías: e o lobo e o cordeiro pastarão juntos, e a comida de ambos terá o mesmo gosto de aurora. Fica decretado, por definição, que o homem é um animal que ama e que, por isso, é belo. Muito mais belo do que a estrela da manhã. Fica estabelecido o reinado permanente da justiça e da claridade. E a esperança será uma bandeira generosa, para sempre desfraldada na alma do povo. Fica estabelecido que o pão de cada dia tenha no homem o sinal do seu suor, mas que tenha sempre o quente sabor da ternura. Fica decretado que a maior dor sempre foi e será sempre não poder dar amor a quem se ama, sabendo que é a água que dá à planta o milagre da flor. Fica permitido a qualquer pessoa, a qualquer hora da vida, o uso do traje branco. Fica decretado que nada será proibido. Tudo será permitido. Inclusive brincar com os rinocerontes e caminhar pelas tardes com uma imensa begônia na lapela. Parágrafo único. Só uma coisa fica proibida: amar sem amor. Fica decretado que o dinheiro nunca mais poderá comprar o sol das manhãs vindouras. Expulso do grande baú do medo, o dinheiro se transformará numa espada fraternal para defender o direito de cantar e a festa do dia que chegou. Artigo final. Fica proibido o uso da palavra liberdade, a qual será suprimida de todos os dicionários e do pântano enganoso das bocas. A partir deste instante, a liberdade será algo vivo e transparente, como um fogo, um rio ou como a semente do trigo. E a sua morada será sempre o coração do homem.
1: Tiago de Melo, de 1926 ao infinito.
0: Que eu escrevo para quem acredita na possibilidade da transformação. Eu escrevo para quem tem esperança.
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Olá, amigos! Vamos começando mais um programa Circular Brasil de música instrumental. Os estilos são bem variados aqui nessa edição de hoje. A gente começa apreciando faixas de um disco de um ícone do violão brasileiro. Eu estou falando do Turíbio Santos. Ele é de São Luís do Maranhão, apesar de morar há muitos anos no Rio de Janeiro. Vamos apreciar faixas de um disco dele chamado Mistura Brasileira. Logo a seguir, vamos a Minas Gerais conhecer mais de perto o trabalho do saxofonista Kleber Alves, com faixas de um disco produzido por ele, chamado Revinda. E, para terminar, vamos a São Paulo, visitar o universo musical criativo do baixista e compositor Arismar do Espírito Santo, dessa vez através de faixas do álbum Foto do Satélite. Pronto para a nossa viagem? Então vamos nessa. Ouvidos atentos e coração aberto. O Circular Brasil está decolando. Turíbio Santos é uma marca quando falamos em violão brasileiro, mais forte pelo aspecto do violão erudito, porém muito presente na cultura musical brasileira como um todo. Eu já tive o prazer de recebê-lo em estúdio para entrevistas, né, em outros programas, e ouço falar do Turíbio desde que eu me entendo por gente. Ele é definitivamente uma referência. Em nossa brincadeira de viajar pelo país, aqui no Circular Brasil, estamos indo agora para São Luís do Maranhão, Nordeste brasileiro, terra natal do violonista. Mas ele já mora há muitos e muitos anos na cidade do Rio de Janeiro. Nós vamos ouvir faixas de um disco chamado Mistura Brasileira, onde ele coloca em uma mesma faixa musical releituras de temas importantes do nosso repertório brasileiro, misturando muitas vezes o popular com o erudito, como, por exemplo, obras de dois mestres, o Tom Jobim e o Heitor Villa-Lobos. Vamos começar agora a ouvir algumas coisas. Vem aí uma espécie de popurri, com três temas eternizados pelo Rei do Baião, Luiz Gonzaga. Todos os temas são de autoria do Gonzagão e do Humberto Teixeira. E eles são Asa Branca, Juazeiro e Baião. Logo na sequência, vem uma dessas misturas que eu falei agora há pouco. No mesmo tema estão Modinha, de Tom Jobim e Vinícius de Moraes, e Estudo número 8, do Heitor Villa-Lobos.

Este é o programa Circular Brasil de Música Instrumental. Neste momento, estamos ouvindo o trabalho do violonista Turíbio Santos, um mestre do violão brasileiro, apreciando faixas de um disco que ele gravou, chamado Mistura Brasileira. E por falar em mistura, acabamos de ouvir, misturados no mesmo tema, Modinha, de Tom Jobim e Vinícius de Moraes, junto com o estudo número 8, do Heitor Villa-Lobos. Antes dela, foram três temas juntos: Asa Branca, Juazeiro e Baião, todas compostas por Humberto Teixeira e o Rei do Baião, Luiz Gonzaga. Vamos em frente e ouviremos mais duas faixas desse disco do Turíbio Santos. A gente tem agora uma releitura de Luísa, música do Tom Jobim. Logo depois, vem mais uma mistura, Dindi, do Tom Jobim e Aloísio de Oliveira, junto com Pocomeno, do primeiro movimento do Concerto para Violão e Orquestra, de Heitor Villa-Lobos.

Acabamos de ouvir, com calma, o trabalho da primeira atração do nosso programa Circular Brasil de hoje, o violonista Turíbio Santos. Ele é de São Luís do Maranhão, apesar de já morar há muitos anos no Rio de Janeiro. Ouvimos faixas de um disco dele chamado Mistura Brasileira. A gente acabou de tocar uma mistura de um tema da música popular brasileira com um tema da música erudita brasileira. Primeiro veio Dindi, de Tom Jobim e Aloysio de Oliveira, junto com Poco Meno, do primeiro movimento do Concerto para Violão e Orquestra, de Heitor Villa-Lobos. E antes dela foi um clássico da nossa música, Luísa, de Tom Jobim. Agora, a gente arruma nossas coisas e seguimos viagem. Vamos para Minas Gerais conhecer mais de perto o trabalho de um saxofonista e compositor daquelas bandas de lá. O nome dele é Kleber Alves. Kleber Alves é saxofonista e compositor e fez a produção e direção musical de um disco dele chamado Revinda. Esse trabalho, inclusive, foi premiado lá no estado de Minas Gerais. Teve a participação de muita gente bacana, como Toninho Horta, Nivaldo Ornelas e vários outros artistas. Aqui, no Circular Brasil de hoje, teremos a oportunidade de ouvir quatro faixas desse disco. Assim, a gente conhece um pouco melhor o trabalho desse artista brasileiro. Começamos com Sete Estações, música do Flávio Henrique. Logo depois vem Samba para Toninho, tema de autoria do Juarez Moreira.

Este é o programa Circular Brasil de música instrumental. E neste momento, estamos em Minas Gerais, apreciando a música do saxofonista e compositor Kleber Alves. Estamos ouvindo faixas de um disco produzido por ele, chamado Revinda. Essa faixa, que acabamos de tocar, foi Samba pra Toninho, tema de autoria do Juarez Moreira. Antes dela, ouvimos Sete Estações, música do Flávio Henrique. E vamos para mais duas faixas desse mesmo disco. Vem aí um tema de autoria do próprio Kleber Alves, Dunas de Itaúnas. E logo depois vem Choro pro Ginga, música do Juarez Moreira.

Esta foi a nossa segunda atração do programa Circular Brasil de Música Instrumental de hoje. O saxofonista e compositor Kleber Alves. Nós ouvimos quatro faixas de um disco dele, que ele produziu, chamado Revinda. Esse tema que acabamos de ouvir se chama Choro pro Ginga, música do Juarez Moreira. Antes dele, foi Dunas de Itaúnas, de autoria do Kleber Alves. E agora a gente segue para São Paulo e vamos curtir a música inspirada da nossa última atração do programa de hoje, o contrabaixista e compositor Arismar do Espírito Santo. O Arismar é um craque. Faz parte da história da música popular brasileira como instrumentista e também como um ícone da música instrumental do nosso país. Ele é um improvisador compulsivo. No programa de hoje, vamos ouvir algumas faixas de um disco dele chamado Foto do Satélite. A gente começa com dois temas na sequência, inclusive ambos de autoria dele, do Arismar do Espírito Santo. Vem aí Vestido Longo e logo depois Cadê a Marreca?

Este é o programa Circular Brasil de Música Instrumental e neste momento estamos na nossa última atração do programa de hoje, um artista da cidade de São Paulo, sudeste do Brasil. É o baixista e compositor Arismar do Espírito Santo. Ele já esteve presente aqui no nosso programa, mas através de um outro disco. Agora estamos ouvindo faixas de um disco que leva o nome de Foto do Satélite. Quanto às duas faixas que ouvimos, essa que tocou agora se chama Cadê a Marreca? E antes dela foi Vestido Longo. E para terminar o programa de hoje, teremos mais dois temas desse mesmo disco do Arismar. A gente ouve agora a faixa título do disco, Foto do Satélite. E logo depois vem Serena. Mais uma vez, os dois temas são de autoria do Arismar do Espírito Santo.

0: Acabamos de ouvir algumas faixas de um disco do Arismar do Espírito Santo, contrabaixista e compositor de São Paulo, uma figura importante na música instrumental do Brasil. Nós apreciamos faixas de um disco do Arismar chamado Foto do Satélite. Os dois temas que acabaram de tocar são Serena, e antes dela foi a faixa título do disco, Foto do Satélite, ambas de autoria do Arismar do Espírito Santo. E vamos terminando por aqui a nossa viagem de hoje. Hora de voltar para casa. Toda semana nós temos um encontro marcado nesse mesmo dia e horário para a gente visitar os trabalhos das mais diversas naturezas e estilos e de artistas de todo o canto desse Brasil gigante. Muito obrigado pela sua companhia e pela sua audiência. Os trabalhos técnicos do programa são do Rafael Napoleão. Um grande abraço e até o nosso próximo encontro.
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1: Duas horas e um minuto.
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3: Concerto para oboé d'amore, BWV 1053A, de Bach. Oboé, Anthony Robinson. Orquestra The Age of Enlightenment, direção Anthony Robinson.

0: Concerto para oboé d'amore, BWV 1053A, de Bach. Oboé, Anthony Robinson. Orquestra The Age of Enlightenment, direção Anthony Robinson.
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0: Sinfonia número 40, em sol menor, K550, de Mozart. Orquestra Filarmônica de Munique. Gravação realizada ao vivo, regência Sérgio Celibidache, gravado ao vivo no Castell de Munique.

0: Sinfonia número 40 em Sol menor, K550, de Mozart. Orquestra Filarmônica de Munique. Gravação realizada ao vivo. Regência Sérgio Celibidac. Gravado ao vivo no Castei de Munique.
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0: Quinteto para dois violinos, viola e dois violoncelos em Mi maior, opus 13, número 5, de Luigi Boccherini. Viola, Jaime Laredo. Violoncelo, Yo-Yo Ma

0: Quinteto para dois violinos, viola e dois violoncelos em Mi maior, opus 13, número 5, de Luigi Boccherini. Viola, Jaime Laredo. Violoncelo, Yo-Yo Ma e Sharon Robinson. Violinos, Isaac Stern e Sho Liang Lin.
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0: Sonata em Mi bemol maior para trompa e piano, opus 28, de Franz Danzi. Trompa, Michael Thompson. Piano, Philip Falk.

0: Sonata em Mi bemol maior para trompa e piano, opus 28 de Franz Danzig. Trompa, Michael Thompson. Piano, Philip Falk.
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0: Sonata número 2, opus 117 em sol menor para violoncelo e piano,

0: Sonata número 2, opus 117, em sol menor para violoncelo e piano, de Gabriel Fauré. Violoncelo, Steven Isserles. Piano, Pascal Devoyon.
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Doutora em Música pela Unirio, Valesca Beltrame é uma trompista de destaque, além de professora de trompa e música de câmara no Instituto Vila Lobos, da mesma universidade. Vencedora de diversos prêmios nacionais como solista, ela iniciou seus estudos em 1991 e aprimorou sua formação com mestres como Graziella Bortz, Mário Rocha e Luiz Garcia.

Durante 13 anos, Valesca integrou a Orquestra Sinfônica Nacional da UF, consolidando-se como uma musicista de excelência. Além disso, foi pioneira ao apresentar obras do repertório brasileiro para trompa e piano em uma conferência recital da International Horn Society em 2005.

Apaixonada pela música de câmara, a trompista co-idealizou o Trítono Duo, integra o Octeto Feminino do Brasil e é membro ativo da Associação de Trompistas do Brasil, a ATB.

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2: Quatro horas.
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4: Eu sou Rui Vasconcelos e estamos iniciando mais uma edição do Sala de Concerto. Hoje vamos receber aqui o violinista Ivan Schenver e a pianista Katia Balussier, que formam o duo Schenver Balussier. Sejam muito bem-vindos. Ivan Schenver tem a sua trajetória prêmios em concursos como solista, camerista, atuações como espala de grandes orquestras, como a do Teatro Municipal aqui do Rio de Janeiro, e atualmente é concertino da Orquestra Sinfônica. Katia Balussier já se apresentou em todas as principais salas de concerto do Rio de Janeiro e já tocou ao lado de inúmeros músicos de destaque nacional, inclusive internacional. Em sua carreira, foi vencedora de 7 concursos nacionais de piano. O duo Schenver e Balussier tem como propósito apresentar obras compostas para formação, violino e piano por grandes mestres da música erudita. Com mais de 10 anos de experiência juntos, o duo vem se apresentando nas principais salas de concerto do Rio de Janeiro. Hoje, eles nos oferecem um programa com obras de Camille Saint-Saëns, Francisco Mione, Beethoven e Ernest Bloch, Ronaldo Miranda e também de Ino Rubai. Antes de conversar com nossos convidados, começaremos este Sala de Concerto ouvindo sua interpretação para Danse Macabre, de Camille Saint-Saëns.

0: Que maravilha. Se rádio tivesse imagem, né? Gostaria muito que os ouvintes do Sala de Concerto de hoje estivessem aqui presentes. Breve isso vai acontecer, para que vocês presenciassem essa maravilhosa performance do duo Chainvarbalucia. Bom, acabamos de ouvir Danse Macabre de Camille Saint-Saëns na interpretação do duo Chainvarbalucia. Ivan Shaver e Katia Balucia, vocês atuam em duo há mais de uma década. Como é que começou esse trabalho? Conta pra gente, Ivan.
1: Na verdade, eu comecei a tocar com a Katia quando eu era aluno, e ela acompanhando em festivais de música, depois na faculdade, onde ela é pianista acompanhadora na Unirio. E aí a gente se conheceu e foi tocando cada vez mais junto, e com muita afinidade, fazendo um repertório assim, muito interessante sempre. E aí, pós-universidade, a gente continuou trabalhando junto, ela me convidou para coisa, eu convidei ela, e a gente montou o duo e tem feito concertos.
0: Maravilha. Kátia, algo a complementar dessa união de mais de 10 anos?
2: Não, na verdade, acho que o Ivan já falou tudo. Eu conheci o Ivan menino, acho que a primeira vez que eu toquei com ele, ele era um garoto, né? Super talentoso, promissor, eu me lembro disso, de ia começar a ter aula com o mestre dele, Paulo Bozzisi, e depois tive a oportunidade, então, de tocar com ele durante o curso todo da graduação que ele fez na Unirio, onde eu trabalho há muitos anos, como pianista colaboradora, e acompanhei sempre a classe de violinos. Então, pós esse período todo acadêmico dele, a gente, então, né, começou a fazer
0: uma parceria,
2: e,
0: né?
2: E uma parceria que, para mim, é extremamente gratificante. Gosto muito, realmente, acho que a gente tem bastante afinidade. Gosto muito de tocar com o Ivan.
0: Maravilha. E quais foram os critérios, né, para a escolha do repertório que vocês estão apresentando hoje aqui no Sala de Concerto?
1: É um repertório, basicamente, de peças isoladas para violino e piano, né, ou movimentos de peças, que, de certa forma, simbolizaram bastante a minha trajetória musical. E aí tem questões da música brasileira, que a gente sempre procura trazer. Então, a próxima peça que a gente vai tocar é Valsa de Esquina. Também vamos tocar o

0: Moderato Cantabile de Ronaldo Miranda, Valsir Schneider do Francisco Mione, e era uma tradição, vamos dizer, muito comum no século XX esse repertório de peças para violino e piano, grandes violinistas com grandes pianistas se juntarem fazendo turnês pelo mundo. Pelo menos já a nível aqui carioca, vamos dizer, no Rio de Janeiro, é um repertório que eu vejo pouco sendo executado assim ao vivo. A gente tem acesso a milhões de gravações maravilhosas, mas ao vivo a gente tem poucas oportunidades para ver isso. Então eu conversei com a Kátia, a gente combinou e tal, e falamos, vamos fazer esse repertório. Então esse especificamente são várias pequenas peças, né? Não tem uma grande sonata completa, nada disso. São coisas isoladas.
1: Conta pra gente, Kátia, como é tocar, interpretar Francisco Mione para você?
2: Bom, eu tive o privilégio de ouvir o Mione tocando pessoalmente, uma vez na casa dele com a Maria Josefina, né? Eles fazendo a dois pianos, obras de Nazaré, e ele fez um segundo piano para várias obras de Nazaré. Para mim é um prazer realmente tocar. Eu toquei algumas peças. Ele tem um vastíssimo repertório para piano solo, né? E eu toquei realmente algumas peças na minha época de estudo e depois de recitais, assim, ainda como pianista solista. E essa Valsa de Esquina é uma peça originalmente escrita para piano solo, que ele próprio então fez uma versão ao violino e piano que eu acho excelente, tendo a gostar até mais do que a versão para piano só. Mas é um tipo de repertório que é bastante característico dele, né? Ele tem uma série de valsas de esquina para piano solo e algumas, então, adaptadas para outras formações. A parte pianística dela é bastante característica dele. Ele era um excelente pianista, então é realmente muito prazeroso de fazer.
1: Maravilha. Então vamos seguir o programa, ouvindo o concerto que nos oferece com a valsa de esquina número 2 de Francisco Mione. Este é o programa Sala de Concerto, e essa é a Rádio MEC FM.

0: Acabamos de ouvir a Valsa de Esquina, número 2, de Francisco Mione, na interpretação do duo Chenvar Balussier. Teremos na sequência dois segundos movimentos de obras inspiradas em alegria e celebrações. O segundo movimento da Sonata Primavera, de Beethoven, e Nigun, segundo movimento da obra Balchen, de Ernest Bloch. Ivan, você pode falar sobre esses trechos que nós iremos ouvir agora?
1: Sim, os dois são segundo movimento, mas os dois completamente contrastantes, né? Bem diferentes. O segundo movimento da Sonata Primavera, de Beethoven, é uma linda melodia que traz muita tranquilidade, né? Eu acho que tem essa questão da tranquilidade da primavera, de certa forma, o alívio, né? Da primavera. E traz essa melodia, primeiro com o piano e depois vem o violino, e realmente sempre num caráter de paz e termina dessa forma. E é um contraste bem grande com o segundo movimento da... Na verdade, a segunda parte da obra Balchen, de Ernest Bloch, que era um suíço-americano, judeu, e é uma obra toda dedicada à música judaica. E esse segundo movimento, o Nigun, é uma reja extremamente dramática. Na verdade, é um improviso escrito, obviamente, mas a ideia da reja é uma melodia melismática, extremamente dramática e trazendo muito sofrimento. Então, são dois movimentos lentos, porém opostos em estilos, em caráter, em emoções. É bem interessante.
0: O primeiro seria o amor, podemos dizer assim. Pode. E o segundo, um pouco a dor também.
1: É, eu acho que bastante a dor.
0: Então, vamos lá. Vamos ouvir, então, com o duo Chenvar Balussier, o segundo movimento da Sonata Primavera, de Beethoven, e Nigun, de Ernest Bloch.

0: Acabamos de ouvir Nigun de Ernest Bloch. Antes, o segundo movimento da sonata Primavera de Beethoven, na interpretação dos convidados de hoje, o duo Shainvar Balusia. Bom, a próxima obra que vocês nos trazem é do compositor Ronaldo Miranda. Como é que ela chegou até vocês?
1: Essa peça foi dedicada a uma grande violinista, Mariúcha Iacovino. Ela teve oportunidade de estreá-la e eu tive a oportunidade de ouvi-la estrear essa peça. Ela já bastante idosa, Mariúcha tocou até quase os 90 anos. E então eu ouvi, achei lindíssima na época. E depois então tive chance de tocar com uma outra violinista maravilhosa, a Priscila Rato, e montando um repertório para fazer um programa com o Ivan na Sala Mário Tavares, eu sugeri a ele que a gente fizesse essa peça, e desde então essa peça se incorporou ao nosso repertório, porque realmente é uma peça maravilhosa, como tantas outras obras do Ronaldo Miranda, que eu acho excelente compositor, é muitíssimo bem escrita para os dois instrumentos, então eu acho que é uma peça que coube maravilhosamente nesse repertório que a gente se propôs a fazer.
0: Se encaixou muito bem no duo de vocês, né? Muito bem, então vamos lá. Com o duo Shainvar Balusier, vamos ouvir agora Moderato Cantabile de Ronaldo Miranda.

0: Acabamos de ouvir Moderato Cantabile de Ronaldo Miranda na interpretação do duo Shen Varba Lucia. Bem, já estamos caminhando, né, para a última obra desse programa e gostaria de saber de vocês, Ivan e Kat, os endereços de contato de vocês sobre seus projetos.
1: Bom, podem acompanhar pelas minhas redes sociais, é Ivan Shenvar. A gente está sempre atualizando e sempre montando coisas novas, né? Sempre em atividade.
0: Com certeza. Vida em movimento. Kátia, algo a complementar?
2: O Ivan já realmente disse tudo e acho que o contato nas redes, através do contato dele, é melhor. Eu não sou uma pessoa muito presente nas redes, então acho que ficar com esse contato dele é muito bom.
0: Maravilha. Ok. Bem, agradecemos mais uma vez a Ivan Shenvar e Kátia Balucia, o duo Shenvar Balucia, por este concerto. Eu sou o Rui Vasconcelos, este Sala de Concerto teve trabalhos técnicos de Marcos Inácio, coordenação de Fábio Luiz, sonoplastia de Silas Mendes e assistência de produção de Carlos Soca. Agradecemos aos nossos ouvintes que nos acompanham, né? Pela rádio, pela internet e também pelas demais plataformas. Teremos, então, a última peça do programa de hoje, Cenas da Czarda número 4, opus 32, de Eirer Kat, de Ian Rubai, com duo Shenvar Balusi. Vocês têm alguma complementação para falar o porquê dessa música nesse repertório de hoje aqui?
1: Essa é uma peça húngara que ela reúne, vamos dizer, três partes, que são três canções, danças bem características húngaras e bem contrastantes. E ela tem um significado bastante especial para mim, que no meu primeiro recital lá na Unirio, junto com a Kátia, eu toquei essa peça e ela, de certa forma, junto com o concerto de Xanxian, número 3, são peças assim que simbolizaram muito o início da minha trajetória profissional, então é uma peça que eu sempre trago no meu repertório, com a Kátia, a gente sempre tocando, e é bem interessante, justamente por esse contraste, né? Começa com uma melodia bem bonita, lenta, depois uma dança mais elegante e uma mais empolgante no final. Antes de terminar, eu gostaria só de agradecer à Rádio MEC, ao trabalho que vocês vem fazendo sempre há tantos anos e com grande esforço e com grande qualidade. Agradecer ao Rui, agradecer à Kátia, pianista maravilhosa, e agradecer a todos os ouvintes.
0: Maravilha.
1: Obrigado. Agradeço.

agradecemos aqui, nós da Rádio MEC, a produção toda, e creio também, em nome de todos os ouvintes da Rádio MEC, agradecemos mais essa sua participação, da Kátia, do Ivan aqui, nessa sala de concerto no dia de hoje. Então vamos lá ouvir agora Cenas da Kizarda, número 4, opus 32, Erekat de Ienorubai, com o duo Chaim Ver e Balucia.

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2: O artista Valtércio Caldas terá cerca de 100 obras reunidas na mostra O Tempo, que percorre 6 décadas de produção. A exposição reúne esculturas, desenhos, pinturas e instalações.

0: ações que investigam temas como espaço, percepção e passagem do tempo. Um dos destaques é a obra Quarto Azul, que transforma a experiência do visitante em parte da criação artística. A mostra vai de 14 de maio a 27 de setembro, na Casa Roberto Marinho, no Cosme Velho, no Rio.
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1: Cinco horas, 7 minutos.
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amigos e ouvintes da Rádio MEC, é um prazer estar com vocês, mais uma vez produzindo e apresentando o programa Roda de Choro. Hoje eu trago dois lançamentos da Choro Music. O primeiro se chama O Choro de Luiz Gonzaga e o outro, Cadeira de Balanço, Bagunça Generalizada. Você deve estar se perguntando, Luiz Gonzaga, o rei do Baião, autor de Asa Branca? É isso mesmo, Luiz Gonzaga também gostava de fazer choro, música instrumental, até porque ele era um grande músico. E a gente começa para ouvir Numa Serenata, depois Aquele Chorinho e, para completar a sequência, Sanfonando.

Você está ouvindo o programa Roda de Choro, hoje apresentando dois discos da Choro Music. Ouvimos três músicas de Luiz Gonzaga, três choros. O primeiro chamado Numa Serenata, depois Aquele Chorinho e, por último, Sanfonando. Esse disco foi gravado pelos músicos do Regional Tupinambá, de São Paulo. Kleber Silveira no acordeon, Mike Oliveira no cavaquinho, Paulo Serau no violão de seis cordas e violão tenor, Wagner Oliveira no pandeiro, triângulo, cacheta, agogô, Wesley Ferreira no violão de sete cordas. Músicos convidados: Fernando de Gino no piano, Davi Martim no baixo e Alê Cortina na bateria. Luiz Gonzaga fez uma carreira brilhante como compositor e intérprete de músicas do Nordeste. Por conta disso, ficou conhecido como o Rei do Baião, como falei há pouco. Mas pouca gente conhece essa vertente do chorão Luiz Gonzaga. E daí a excelência desse trabalho da Choro Music de resgatar todas essas músicas. Vamos ouvir agora Araponga, depois Galo Garnizé,

Você está ouvindo o programa Roda de Choro, hoje apresentando dois discos da Choro Music. Estamos ouvindo agora o Choro de Luiz Gonzaga. Ouvimos Araponga, Galo Garnizé e Bilu Bilu. Para quem não sabe, a Choro Music faz um trabalho espetacular na divulgação do choro, sempre lançando songbooks muito informativos, com todas as partituras dos choros em vários tons, quer dizer, podem ser tocados por vários instrumentos, e tudo isso acompanhado por um CD, onde tem as faixas completas, como estamos ouvindo agora, e as faixas sem o instrumentista principal. Uma espécie de karaokê do choro. Ainda é possível retirar o cavaquinho ou o violão, basta mudar o canal da gravação, mexendo naquele botão de balanço para o lado esquerdo ou para o lado direito. Então qualquer estudante de cavaquinho, piano, violão ou qualquer solista pode tocar junto com o disco. Iniciativa super interessante da Choro Music. No site é possível baixar alguns programas para reduzir a velocidade da gravação. Também existe um outro programa para mudar o tom da gravação. Enfim, todas as ferramentas para o estudante tocar o repertório do songbook. A gente volta para o disco para ouvir Pingo Namorando, depois Xodó e, por fim, Luar do Nordeste.

Você está ouvindo o programa Roda de Choro, hoje com a música de Luiz Gonzaga, com o choro de Luiz Gonzaga, o rei do Baião. Ouvimos Pingo Namorando, depois Xodó e, por fim, Luar do Nordeste. A gente passa agora para as últimas três músicas deste disco. A primeira, Sabido, depois Catamilho na Festa e, por fim, 13 de Dezembro.

Acabamos de ouvir o disco O Choro de Luiz Gonzaga, da Choro Music. Ouvimos três músicas do Luiz Gonzaga. A primeira, Sabido, depois Catamilho na Festa e, por fim, 13 de Dezembro. A gente passa agora para outra.

Outro lançamento da Choro Music, o disco Cadeira de Balanço, Bagunça Generalizada. Vamos ouvir O Mancebo, de Toninho Ferragutti, depois Pagodinho na Boate Duvidosa, de Henrique Menezes, e por fim, a faixa que dá título ao disco, Bagunça Generalizada, de Zé Barbeiro.

0: Tá certo.
1: Ai, tá vendo? Você tá me tirando, otário?
0: Mal coloquei?
1: Vagabundo.

está ouvindo o programa Roda de Choro, agora com o disco Cadeira de Balanço, Bagunça Generalizada. Ouvimos O Mancebo, de Toninho Ferragutti, depois Pagodinho na Boate Duvidosa, de Henrique Menezes, e por fim Bagunça Generalizada, de Zé Barbeiro. E para terminar o programa de hoje, vamos ouvir Chorinho em Cochabamba, de Eduardo Neves e Rogério Caetano,

0: Acabamos de ouvir Chorinho em Cochabamba, de Eduardo Neves e Rogério Caetano, do disco Bagunça Generalizada, Cadeira de Balanço, lançamento da Choro Music. O programa Rádio de Choro de hoje apresentou o Choro de Luiz Gonzaga e esse belíssimo disco. Espero que você tenha gostado, aceite meu forte abraço e até o próximo programa.
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18: Olá, ouvintes. Eu sou Teca Lima. Já está no ar o Brasis, o som da gente. Aqui você ouve diariamente uma seleção que traz os grandes talentos, músicos e cantores do nosso país, de norte a sul. Hoje eu vou abrir com o mineiro Tavinho Moura, compositor, músico, pesquisador e divulgador da nossa cultura, especialmente a do seu estado. Sem falar na dedicação à viola caipira, que Tavinho aprendeu a tocar sozinho, ouvindo e observando mestres do norte de Minas, como seu Manuel Por Fora e seu Vicente, além do colega Almir Sater. Eu vou tocar uma música de Beira da Linha, o terceiro disco baseado nas 10 cordas. Totalmente autoral, traz 11 faixas instrumentais em performance solo e 3 cantadas. Uma delas, Um Brincar de Roda, traz trecho de Niguininhas, cuja fonte é um ensaio sobre a música brasileira escrito por Mário de Andrade. Vamos ouvir.

0: Abrindo a seleção de Brasis de hoje, ouvimos com o Tavinho Moura Brincar de Roda, dele mesmo, e Niguinhas, de domínio público. Depois, com o Batuquim Brasileiro, o Canto das Lavadeiras, Rua das Pedrinhas, recolhido por Carlos Farias.
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0: Quando tudo é sertão, tudo então pode estar por um fio. Canta Fred Martins.

0: Acabamos de ouvir com Almir Sater Estradeiro, dele e Paulo Klein. Antes com Amaury Falabella Andante, de Amaury e Consuelo de Paula. E com Fred Martins, dele e Marcelo Diniz, Por um Fio.
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0: E seguimos com um coro de crianças num tema tradicional do Rio Grande do Sul, do álbum Canções do Brasil, o Brasil cantado por suas crianças, do projeto Palavra Cantada.

0: Das raízes dos Pampas, da região das Missões, Renato Borghetti tirou o tema Tio Bilia na Oito Baixos, do CD de Borghetti, inteiramente dedicado à obra do gaiteiro Tio Bilia, grande nome da música gaúcha tradicional. E antes nós ouvimos o tema de domínio público, Tatu de Volta no Meio, com o grupo Palavra Cantada.
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0: Na sequência, vamos ouvir juntos Dominguinhos e Zé Ramalho em um divertido tema dos Gonzaga, pai e filho. Não vendo, nem troco.
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0: Tá vendo, Zé?
1: Pois é, você não vende, né?
0: Não.
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0: Não.
1: Não empresta?
0: Não.
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0: Ah, aí é que piorou.
1: Então eu tô lascado, é.

0: Com Juraildes da Cruz e Xangai, Se Correr o Bicho Pega, de Juraildes. E antes, com Dominguinhos e Zé Ramalho, de Luiz Gonzaga e Gonzaguinha, Não Vendo Nem Troco.
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0: Agora, na Ozette, em uma parceria sua com uma Kelly K.

0: Ouvimos com Geraldo Azevedo, Chorando e Cantando, dele de Fausto Nilo. E antes com Ricardo Herz Trio, Magrebíase, de Ricardo e Danilo Moraes. Abrindo este bloco, Na Ozette, dela e de Maquely K., Onde a Vista Alcança.
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0: E abrindo o bloco final do Brasis de hoje, o compositor e poeta do Piauí, Naeno Rocha, em Incelença.

0: Este foi Zé Cabaleiro com Pedra de Responsa, dele de Chico César. E antes com Naeno Rocha, de sua autoria, Insolência. Fechando o Brasis, que volta amanhã. Obrigada pela audiência, um grande beijo e até amanhã.
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1: Bom dia, minha gente. Vamos lá na ginástica. Hoje no chão, hein? Pode sentar. Sentou? Então agora deita. Braços apoiados do lado do corpo. Tirem as duas pernas do chão. Vamos abrir e cruzar as pernas, sempre esticadas, ok? Abre, cruza. Abre, cruza. Abre, cruza. Abre, cruza. Abre, cruza. Abre, cruza. Estica essa perna. Cruza. Abre, cruza. Abriu, cruzou. Abre e une. Dobre as pernas, pés apoiados no chão. Mãos sobre o peito. Cabeça fora do chão, tirando só a parte superior do tronco do chão. Fazendo um abdominalzinho aí. Vamos embora. Aí o ritmo é de cada um. Eu não vou... Só não tira a coluna toda, só a parte de cima, só a parte superior. Curtinho o abdominal. Vamos. Isso. Maravilha. Isso. Mais um pouquinho. Ok. Parou. Apoie as mãos novamente do lado do corpo. Tira as pernas do chão. Agora, pernas unidas, você vai levar uma perna para trás e outra para baixo. Alternando. Sempre na direção pé-cabeça. Esticadas e alternando. Uma vem em direção à cabeça e outra vai para baixo. Não pode tocar no chão. Alternando. Isso aí, sustenta. Sustenta. Muito bom. Mais um pouco. Isso. Estica a perna. Não deixa solta. Sustenta. Parou, dobra as pernas, pés apoiados no chão. Mão sobre o peito. De novo. Curtinho o abdominal. Cabeça fora do chão. Tirando só a parte superior do tronco do chão. Curtinho. Vambora. Não para. O ritmo é seu. Maravilha. Mais um pouco. Mais um pouco. Vamos embora. Ok, parou. Pode apoiar a cabeça no chão. Braços do lado do corpo. Pernas fora do chão, esticadas para cima. Pedalando agora. Pedalando para cima. Movimento bem amplo da pedalada. Sustenta. Vamos embora. Isso. Bem amplo o movimento. Mais um pouco. Ok, parou. Desce as pernas, pés apoiados, pernas dobradas. Mãos sobre o tronco. Curtinho o abdominal, cabeça fora do chão. Vamos. Maravilha. Mais um pouquinho. Mais um pouco. Ok, parou. Agora senta. Procura uma boa postura. Cruza as pernas na frente, assim. Põe as mãos bem relaxadas sobre a perna. Vamos fechar um pouquinho os olhos. Não precisa fechar todo. Direciona o olhar para baixo. Presta atenção só na sua respiração. Vamos dar uma relaxada. Ombros soltos, braços soltos. Presta atenção na sua respiração só. Inspira, 1, 2, 3, 4, 5. Agora expira pela boca até soltar o ar totalmente. Presta atenção na entrada e na saída do ar e vai relaxando. Isso, quando acabou de expirar, inspira de novo em 5 tempos. 1, 2, 3, 4, 5, retém um pouquinho. E expira todo pela boca, até acabar o ar todo. Inspira de novo. Isso, você vai repetindo esse ciclo de inspirar, reter e expirar. E eu vou me despedindo e você vai relaxando. Um grande abraço.
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9: 7:30.
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10: Está no ar Conversa com o Autor. Hoje recebemos Paulo Tomás.
11: Ô, Cátia, que maravilha estar aqui com você. Obrigado pelo convite.
10: É uma honra você estar aqui com a gente. Meu nome é Cátia Navarro e o Conversa com o Autor está começando.

0: Paulo Thomaz é cantor, compositor, poeta e escritor. Construiu uma carreira e uma trajetória marcada pela sensibilidade e pela delicadeza com que transforma experiências cotidianas, afetivas e existenciais em canções e poemas. Na música, iniciou a sua carreira solo em 2010 e também integrou o coletivo Nós de Cabrália, tornando-se um nome conhecido da cena independente carioca. Como escritor, estreou na literatura com Trevo de Sorte Tem Que Ter Quatro Folhas, seguido por No Auge do Juízo, obra escrita durante a pandemia, que reúne poemas sobre inquietações, humor, crítica e esperança. Agora apresenta o seu trabalho mais recente, Pela Fresta da Porta, As Luzes da Festa, um livro de poesia que percorre o caminho do luto amoroso ao recomeço, celebrando a capacidade humana de reencontrar a beleza da vida e do amor.
1: Que lindo.
0: Não é, Paulinho Tomás? Eu não sei se eu consegui expressar tudo do seu caminho,
1: Perfeitamente.
0: que é um longo caminho, bonito caminho para uma pessoa tão jovem, e principalmente tratando dessa joia que você produziu, chamada Pela Fresta da Porta, As Luzes da Festa. E não foi fácil produzir essa obra, né?
1: Ah, não foi, Kate. O livro começa, né, a partir de uma rejeição, né, do término de uma relação. Eu estava apaixonado, não esperava que ela fosse terminar a relação. Ela terminou a relação e aí eu fui para casa e se iniciou um luto, né, de alguns meses. Eu sempre escrevendo, né, colocando ali aquele sentimento no papel. E hoje eu fico até feliz com isso, né, porque o luto a gente supera, essa fase difícil a gente supera e fica a poesia, fica a arte, né?
0: Você fez um livro de poesias e o mais interessante dele, eu acho, preciso falar. Primeiro, eu quero só dar um contexto que eu acho esse seu título, eu já acho uma poesia, não é? Pela Fresta, um pedacinho que começa com F e lembra festa, da porta, as luzes da festa. Do outro lado, elas aparecem. Então, o Fresta lembra festa, né?
1: Sim, essa
0: E aí você
1: brincadeira, né?
0: consegue fazer essa brincadeira com as palavras e consegue nos reportar, né? A
1: Sim.
0: imagem disso. Você
1: Sim.
0: consegue ver a fresta, você consegue ver a luz, você consegue ver a festa.
1: Sim.
0: Achei isso tão
1: Sim,
0: interessante.
1: foi o assim, na verdade, os títulos, geralmente eles me vêm, né? Porque na verdade, assim, a obra, ela fica, no meu caso, né? Fica bastante tempo, assim, no caso desse livro aí, ele já estava pronto assim há uns 5 anos. Eu já poderia lançá-lo, né? E aí veio a questão da pandemia, lancei um outro livro. E aí, assim, isso me veio na cabeça, sabe? Me veio essa brincadeira com as palavras. Eu achei que tinha a ver com esse contexto, né? De pela fresta da porta, né? Da porta do mundo, né? Ver ali o brilho, né? As luzes da festa. E aí eu falei, eu acho que é o título para esse livro. Eu tenho um caderninho com muitos títulos, sabe? E, enfim, aí eu anoto lá ideias, nomes de personagens, né, que podem ser interessantes para trabalhos futuros. E, enfim, esse é um título que veio dessa forma, assim.
0: E aí ele vai representar muito bem a sua dor e um livro em que você escolheu dividir em três partes o que você viveu. A primeira parte intitulada No Escuro, a segunda parte intitulada Pela Fresta da Porta e a terceira, As Luzes da Festa. Eu queria que você explicasse primeiro o No Escuro.
1: Então, na verdade, quando eu comecei a escrever esses poemas, por causa desse término, eu não pensava ainda em livro, né? Eu escrevia, eu vou escrevendo, fazendo música, e depois eu tento encaixar num contexto, né, aquilo que eu estou produzindo. Então, assim, eu escrevi muitos poemas, né, nessa fase difícil, né, do fim da relação, das agruras do amor, né? E aí depois eu fui superando, fui conhecendo mais gente interessante, tal, sempre escrevendo, fazendo música. Aí um belo dia eu falei, eu acho que eu tenho um enredo para um livro, né? Porque você sabe, Kate, que assim, desde que eu lancei meu primeiro livro, muita gente do mercado editorial fala para mim, é importante, principalmente com poesia, você ter um tema. Entendeu? No meu primeiro livro, Trevo de Sorte Tem Que Ter Quatro Folhas, é uma coletânea, né? É um apanhado, assim. Eu, ao longo do tempo de produção, fui descobrindo que nem tudo queria ser música, né? Então eu falei, vou lançar um livro de poesia. Né? Então, assim, o Trevo de Sorte tem que ter quatro folhas, é isso, lançado em 2017, mas a partir daí eu passei a me procurar com essa questão dos temas, né? E aí, quando eu superei o luto e tal, aí que veio, começou a vir essa ideia, o projeto do livro, né? Que eu falei, eu acho que eu tenho enredo. E aí, para finalizar, eu ainda me apaixonei novamente. Então, assim, final feliz. Eu falei, eu acho que eu tenho um livro. Entende? Aí tem essa questão, né? No escuro, a parte que eu estava no meu quarto, triste. Depois, pela fresta da porta, o mundo volta a me interessar, né? E as luzes da festa, são as maravilhas do amor e da vida novamente, né?
0: Eu vou te pedir para você ler um poema primeiro da parte
1: Sim.
0: do No Escuro,
1: Sim.
0: que é o momento em que você se viu no luto, a sua dor foi profunda, né? Aquela
1: Sim.
0: pessoa que você amava foi embora, então você estava nesse contexto. Queria que você escolhesse.
1: Sim. Sim. Então vamos lá, ó. Contrariado, abro a porta para o passado. Ainda recebo suas visitas, com a mesa posta, com a casa limpa. Ofereço café e paciência. Quero ouvir suas histórias, mesmo que me custe o descanso. Então, ele se farta de minhas ofertas e faz baderna até partir, deixando o tumulto de suas lições.
0: Engraçado, deixando o tumulto de suas lições, né? Cada verso desse, dependendo do leitor, né? Cada um vai poder interpretar de uma maneira. Aliás, esse é o bom da literatura, é o
1: Sim,
0: bom da
1: da arte,
0: poesia,
1: né?
0: da
1: Da arte no
0: arte.
1: geral.
0: Você ouve, você fez isso em cima de uma situação e eu posso receber em cima de outro. Mas é inegável, né? A confusão que causa na vida da gente o apaixonar.
1: Sim,
0: Como é
1: sim.
0: que você, define a paixão, Paulo Tomás?
1: Olha, eu acho que a paixão é um sentimento intenso, é arrebatamento, né? É uma coisa assim um pouco inexplicável para mim, né? Eu que sou muito. Eu sou um cara assim, me acho um homem sensível, sabe? Eu sou muito. Já tem um tempo que eu não me apaixono, né? Mas quando eu me apaixonei, assim, foi tudo muito intenso, algo arrebatador, né? E eu acho que a vida passa a girar em torno daquela pessoa, né? Daquela situação que você fica vislumbrando, né? Com aquela pessoa. Então eu acho que é isso, assim, a paixão. É complexo, né? Como o amor também, que eu acho que o amor é a estrela dos sentimentos, né? E, enfim, eu acho que paixão é
0: É,
1: isso.
0: tem gente que diz que a paixão é uma espécie de vício, né? Compara a uma espécie de
1: Sim,
0: vício. Você não consegue mais ficar sem aquilo. Inclusive, de certa forma, você até projeta a pessoa ideal.
1: exatamente. Mas você sabe, Kate, que depois de várias experiências, né, que eu vivi, eu não sei se eu conseguiria me apaixonar mais como eu já me apaixonei. Entende? Justamente porque eu sei que a pessoa ideal não existe,

0: muita pancada, entende? Ele cria uma casca que ele não consegue desenvolver aquele sentimento com aquela profundidade. Olha que interessante, né? Isso achei muito interessante e estou esperando a minha resposta, né? Estou com 40 anos, ainda tenho um pouco de vida para entender se isso também vai acontecer comigo. Se eu vou conseguir viver um sentimento com profundidade novamente e conseguir me expressar, né? Expressar esse sentimento em poesia, em música, com aquela profundidade, né? Que a gente vai ficando mais velho, a gente também vai tendo um pouco mais de técnica, de experiência, então a gente consegue, entendeu? Se colocar numa situação ali para poder escrever alguma coisa, criar alguma obra, né? Mas assim, viver tão intensamente como isso foi vivido, eu ainda estou buscando a resposta.
1: E eu acho, Paulinho, que a gente está sempre buscando a resposta. Porque como não há nada concretamente certo ou no nosso controle, a gente sempre acha que está no controle, né,
0: Sim,
1: da situação, inclusive dos sentimentos. Então você é capaz, sim, de atingir as pessoas que vivem esses sentimentos, porque é o universal.
0: é universal. O amor, né, ele não tem contraindicação, né? Então, assim, e quem nunca sofreu por amor, né? Quem nunca se apaixonou, né? Então, eu acho que realmente, assim, o tema do livro, ele tem essa, me ajuda a atingir as pessoas, né?
1: Agora vamos olhar por essa fresta que
0: Vamos.
1: apareceu, não é? Em algum momento, a pessoa se levanta, ela consegue se levantar. Como é que você traduziu isso em poema? Eu queria que você lesse um poema agora dessa parte onde aparece uma fresta para você.
0: Perfeito. O amor tem vontade própria. Ora quer cantar no ouvido, ora quer ser ópera, ou simplesmente algum ruído na sinfonia das memórias. Na verdade, assim, Kate, eu tenho, como eu te falei, assim, eu sou um cara racional, né? E conforme eu vou ficando mais velho, eu me acho mais racional. Então, eu chego um momento também que eu digo chega, sabe? Os meus lutos foram assim, sabe? Chega um momento que eu digo chega. Se eu tiver que buscar ajuda profissional, como eu já busquei, né, com o luto do meu pai, que foi anterior a eu perdi meu pai, né, antes de ter esse término. Então, eu já tinha uma experiência com luto ali. Então, assim, chegou um momento que eu falei assim, chega, sabe, uns meses depois, eu falei assim, chega, a vida é tão bonita lá fora. Eu digo, né, a vida não parou o seu desfile maravilhoso. Eu posso estar triste, mas continuo curioso, né? Então, assim, eu falei, chega, vou à luta, né, vou à vida e vou conhecer gente nova que vai me trazer também sentimentos, que vai me levar a paraísos íntimos. Entendi, isso aconteceu, né? E foi acontecendo. E aquele trabalho que eu falo para você, assim, da gente desconstruir também uma imagem que a gente constrói das pessoas pelas quais a gente se apaixona, né? Ninguém é perfeito, entende? Então a gente faz aquele trabalho de desconstrução e outras pessoas trazem coisas novas para a gente, que eu acho que cada relação, cada pessoa traz, né? Até de amizades mesmo, cada pessoa traz algo para a gente, né? E acho que a gente tem que saber aproveitar isso e ir vivendo.
1: Quando é que você chega na festa?
0: Eu chego na festa que eu me apaixono novamente, né? Passei por esse trabalho de permissão, né? Fui me permitindo novamente, conhecendo pessoas, me arriscando, né? Assim, não, vamos ver, né? Uma pessoa interessada na gente, vamos ver o que que vai dar e tal. E eu me apaixonei de novo, né? E foi muito maravilhoso também, uma relação que durou alguns anos. E aí foi só festa, né? Só música alegre, só poemas felizes.
1: E você tem também essa parte no livro. Eu queria que você agora,
0: Tenho.
1: nesse momento, escolhesse então um poema dessa fase que você viveu.
0: Vou ler um poema que eu chamo de Dias de Fartura, que talvez dê origem também a uma outra obra relacionada a esse livro. Em dias de fartura, nada me aborrece. Nem a obra do vizinho, nem a louça na pia, nenhuma inconveniência do mundo me entristece. Há cores raras no alvo do âmago. Não me chateiam os infortúnios e os medos vão para os porões. Em dias de fartura, sou feliz aos milhões.
1: Ah, gente, bom, gente. Paulinho, muita gente procura, quando vive um luto, uma situação como você viveu, a gente, não sei se podemos chamar de decepção, enfim, na verdade é uma questão sua, você viveu
0: Sim.
1: esse luto. Depois se afasta, não quer mais se apaixonar por ninguém,

0: não quer mais viver aquilo porque não quer este
1: Sofrer
0: sofrimento.
1: novamente, é, sim.
0: É, porém, o seu livro e a sua poesia traz uma transição pela fresta e depois você traz a festa. O que significa que, na sua concepção, a dor que se sentiu um dia pode não ser a mesma dor que vai se sentir depois, ou você pode viver alguma coisa completamente diferente. Como não permitir que isso venha?
1: É, como não permitir que esse medo venha, né, de se entregar novamente. Então, olha, Kate, como eu te falei, assim, eu sou um cara que eu amo a vida, sabe? Eu acho que, como eu te falei, as pessoas trazem coisas pra gente, né? Cada pessoa traz experiência, traz memórias, né? Eu acho que a gente tem que se jogar na vida, e principalmente quando a gente é jovem, sabe? Eu acho que eu tinha que me jogar na vida, não tinha esse medo, sabe? De sofrer de novo. E eu acho também que eu passei por uma fase que, assim, eu não, eu estava escolado, sabe? Assim, eu não vou me apaixonar tão cedo, entendeu? E acabou acontecendo naturalmente alguns anos depois. É isso, eu acabo me entregando, entende? Sem medo de. A experiência também, eu acho que faz a gente cria uma casca, sofre menos, entendeu? E sem esse medo de ficar ferrado como eu fiquei já anteriormente.
0: É, porque o medo, de certa forma, Paulinho, ele nos paralisa, né?
1: Sim. Mas tem uma canção muito conhecida, né? Nada fazer senão esquecer o medo, né? Milton Nascimento, não sei se ele tem algum parceiro nessa música. Então, assim, essas coisas me conduzem muito, sabe? Eu acho que nada fazer senão esquecer o medo, sabe? Você tem um medo de avião. Se você não pegar um avião para ir para a Europa, ir para a Ásia, ir para algum outro lugar, para conhecer uma outra cultura, sair um pouco daquele ambiente que você vive, entender melhor o mundo, né? Você não vai ter essa delícia, né? Se você viver esse medo, né? Não tenho medo de pegar um avião e tal, vai com medo mesmo, que eu acho que a vida tem muita coisa boa para entregar aos corajosos.
0: Um livro de poesia, Paulinha, até me empresta aqui o seu. Ele é um livro que eu costumo dizer que a gente pode abrir numa determinada página, sem olhar, assim, sem escolher, né? Então eu abri aqui na sua parte do no escuro. E eu posso ler essa poesia hoje e à noite eu leio outra, sem até a pretensão de ter uma ordem. Então eu abri, por exemplo, como eu guardo essa tristeza que na minha horta entala. Me infarta, me cala e me torna inútil qualquer manobra? É uma pergunta que você faz, né?
1: Sim.
0: É
1: Como
0: alguma
1: eu
0: coisa,
1: guardo a
0: como
1: tristeza,
0: é que
1: né?
0: você guarda?
1: É.
0: É, como é que você faz
1: E
0: isso?
1: ela segue, né?
0: Vamos lá.
1: É.
0: É tristeza de sobra.
1: Sim.
0: Está sobrando tristeza nesse lugar,
1: Sim.
0: né?
1: Não, ela termina aí. Em
0: É.
1: três páginas
0: E
1: ela.
0: aí, assim, eu tenho que tocar num assunto, gente, que eu estou deixando de tocar. Que são as ilustrações desse
1: Sim.
0: livro. Você abre de uma maneira, você chega ao quê de outra maneira. No caso de A Tristeza de Sobra, você tem um coração aqui, ilustrado, né? E é um coração muito bem desenhado, mas ele não é um coração tradicional.
1: Segundo a Tayane Kapoz, a ilustradora, é um coração anatômico. É um coração anatômico, né?
0: E tem cordas que estão prendendo esse coração.
1: Sim. Que estão ali, né, machucando, né? E nos prendendo a um sentimento, né, que.
0: E é legal porque você vê um livro como esse, a gente não tem só você, né? Tem a
1: Sim.
0: presença de uma interpretação dela,
1: Sim,
0: que
1: verdade.
0: é poética também quando ela
1: Sim,
0: faz
1: sim.
0: isso, né?
1: Ela estudou na Escola de Belas Artes. Eu a conheci através de um amigo. Ela é namorada de um amigo meu até hoje. Ela é tatuadora e ela arrebentou nas ilustrações. Assim, foi um acerto, né?
0: É, e eu estava falando isso porque a gente pode abrir um livro de poesia e nos encantar naquele momento e aqueles versos ficarem com a gente. É, na sua segunda parte, por exemplo, você fala, né? É, além das ilustrações que tem, você diz: Eu te guardo entre as revistas da primeira prateleira, você está sempre à mão, mas nunca às vistas. Essa é uma das que eu mais gostei do seu livro.
1: Sim, bacana.
0: É, porque a gente consegue fazer uma imagem, né, de como é que você guarda realmente as coisas e elas estão ali guardadas. Mesmo que você não as veja, não
1: Sim.
0: comente, mas é o seguinte, a qualquer momento elas podem
1: Estão à
0: aparecer.
1: mão, exatamente. Também as pessoas passam por ali e não veem, né? Se ela está ali entre as revistas, né? Não está às vistas. Então, assim, as pessoas não. E o que que é isso aqui?

0: Não tem isso, né? Tá ali só pra mim, só eu sei, né? Então é essa brincadeira que eu faço.
1: Paulinho, essa brincadeira que você faz, ela também tem um custo para o poeta. Porque o poeta, ele precisa ter muita coragem para colocar em versos tudo o que ele está passando e que muitas vezes as pessoas não querem jamais contar para ninguém. Mas o poeta faz isso.
0: É, eu acho, Kate, que isso é minha missão, sabe, assim, e conforme eu fui ficando mais maduro, se existia algum problema em relação a isso, hoje não existe mais, sabe, eu acho que eu tenho que mostrar mesmo, acho que todo mundo sente, entendeu? Então, assim, a minha missão como poeta, como artista, é mostrar os sentimentos, né, colocar na música, cantar aquela tristeza ou aquela alegria, entende? Então, eu acho que é uma missão mesmo, né? E você sabe que é muito curioso, né, porque... Essa moça, né, que do primeiro relacionamento, no caso do livro, né, que teve a rejeição, que ela terminou a relação, ela falou para mim, quando eu comecei a lançar e publicar sobre o livro, ela falou: "Acho que eu vou deixar de te seguir, porque eu não estou conseguindo ler um pouco as coisas", né, ela sabe que é para ela, né? Então ela, poxa, tá. Eu falei: "Não, mas isso é bobagem, assim, ficou a arte, né? E o que a gente viveu foi ótimo enquanto durou, entende? Então eu acho que isso é bobagem. Acho que a gente tem que pensar na arte e é como você falou, cada pessoa toma para si da maneira que toma, sabe? Eu tenho um amigo que foi no lançamento, fiz um evento de lançamento. Ele foi e ele estava sofrendo por amor e ele falou para mim: "Cara, esse livro está caindo como uma luva para mim", entende? Eu falei: "É, e para você ver, você está sofrendo agora, depois você vai passar a ver a vida, né, o brilho da vida pela fresta da porta e depois você vai se apaixonar de novo chegando nas luzes da festa". Então, eu acho que é isso, sabe? A minha experiência. Ela é a minha experiência, claro, mas ela se torna universal, né? Ainda mais como a gente falou, né? Que o amor não tem contraindicação, é a estrela dos sentimentos.
1: É, e eu acho que é um momento, Paulinho, que é muito muito bom que se fale sobre esse assunto. Porque com o advento das redes sociais, é um tal da gente ter a sensação de que está todo mundo feliz ali nas plataformas, menos você. E você sozinho vendo aquilo. E existe aquela questão de que parece que você tem que viver a felicidade eterna.
0: Sim, eu conheci já uns influenciadores, eles dizem que você não pode negativar, né? É, bom, o discurso deles, eu acho que não tem nada a ver eu colocar um poema triste lá, dizer, por exemplo, que o meu liquidificador, na hora de fazer a vitamina lá, meu liquidificador quebrou, entendeu? Porque, assim, tem essa questão da negativização, né? Da vida. E, assim, a vida tem a alegria, a tristeza, os seus momentos bons, os seus momentos ruins, entende? Realmente, a gente está vivendo um momento em que você abre a internet aí, todo mundo tem dinheiro, todo mundo está bem, né? Todo mundo está feliz. E a gente sabe que a vida real não é assim, né, Kátia?
1: É uma vida instável, porque tem dias.
0: Sim.
1: É exatamente o seu livro, né? O seu livro, ele é uma coluna vertebral, se a gente puder fazer uma metáfora em relação a isso, uma coluna vertebral da vida. É aquele momento em que você, né, você vai embaixo, você está com alguma coisa muito dolorosa, assim, terrível. Em algum momento você vai subindo a superfície, mas tem uma transição, você não sobe rapidamente.
0: Sim,
1: E você
0: sim.
1: vai viver depois a luz, a festa. Mas é preciso compreender que da festa você pode de novo viver alguma coisa que
0: Com
1: vai, né?
0: certeza, com certeza.
1: Eu acho que essa nova era da internet, ela traz como se a gente tivesse que estar sempre no equilíbrio do bem-estar, né?
0: Sim.
1: Você não dá chance para dizer, olha, chora, meu amigo.
0: Sim, o que é muito importante, né? O que é muito importante, me lembrei até daquele filme da Disney, né, o Divertidamente, né, que dá
1: Sim.
0: importância à tristeza, né, também. A tristeza tem sua importância também, né? E o que que seria da alegria sem a tristeza, né? O que que seria do som sem o silêncio?
1: E a raiva também faz parte, né, Paulinho? Mesmo
0: Sim.
1: que seja ruim, é um sentimento que nós somos humanos, né?
0: Sim.
1: Então a gente tem todos esses sentimentos. Às vezes eu fico pensando assim, gente, nós fomos construídos, né? Que máquina fantástica e maravilhosa. Todos esses sentimentos fazem parte da gente. Então é para sentir e viver.
0: Sim, claro, claro.
1: Mesmo que o luto, como você disse aqui, seja tão doloroso e tão ruim, né? Uma
0: Sim.
1: coisa tão forte, tão potente. Mas é transformador.
0: Sim, com certeza. E eu acho que a cada situação como essa, a gente sai transformado.

0: de cada situação como essa, viu?
1: É. E, Paulinho, eu te pergunto, você diz que esse livro aqui, Pela Fresta da Porta, As Luzes da Festa, ele já está te dando um retorno com os leitores, com o que eles estão sentindo. O que que as pessoas têm falado para você?
0: Ah, as pessoas adoram, né? As pessoas elogiam a capa, as pessoas elogiam o nome, né? E as pessoas falam muito dessa questão de eu não ter a dificuldade de mostrar, né, os sentimentos. Eu acho que o livro, Kátia, assim, você falou das ilustrações e tal, ele é uma obra de arte, sabe? Esse livro, assim. Esse livro eu investi mais nas ilustrações também, é o meu livro que tem mais ilustrações. Os meus poemas geralmente são curtos mesmo, porque eu falo às vezes que eu sou poeta, as pessoas pensam assim, ah, entendi. Aí acham que é aquele poema de 3, 4 páginas, né, com a letrinha pequenininha, entendeu? E enfim, não é isso, né? Eu digo que a minha poesia é uma poesia já mais moderna, né? E assim, eu estou tendo uma ótima aceitação, né, do livro, estou super feliz. Mas eu te confesso que eu esperava assim um pouco, sabe? Eu acho que ele ficou muito tempo amadurecendo. Tem o amor como tema que, como eu te falei, não tem contraindicação. Então eu esperava assim, sabe, um certo retorno, e estou super feliz com isso, né?
1: Paulinho, as pessoas que quiserem conversar com você, olha, porque não é só ler o livro, né? Às vezes você lê e você quer trocar e dizer para o poeta: eu estou vivendo o que você está dizendo aqui. Como é que as pessoas podem fazer o seu Instagram te
0: Podem me
1: procurar?
0: achar no Instagram, é o Paulo Tomás, Tomás com THOMAZ. Podem me procurar no Facebook, né? Vão me achar lá, vão achar algum canal lá de comunicação comigo, com certeza. E eu vou ficar super feliz de receber aí as mensagens, né? Os depoimentos, né?
1: Paulinho, e vem projeto novo a partir desse livro
0: Vem,
1: aqui?
0: vem. Eu já escrevi, né, um livro de poemas eróticos, né? É que esse livro tem os versos aí de amor, né? Depois os versos vão esquentar um pouco mais, né? E aí vai vir um livro de poemas eróticos.
1: Então,
0: Eu não
1: vamos
0: sei
1: aguardar.
0: quando ainda, ele já está praticamente pronto, né? Mas eu ainda quero curtir bastante esse aí ainda.
1: Então, na verdade, você está continuando a festa no próximo livro, né?
0: Sim, com certeza, no auge da festa,
1: No
0: né?
1: auge da festa.
0: E, Kátia, estou muito feliz de estar aqui. Tenho que dizer, pô,
1: Ah,
0: você foi minha
1: gente. Ah, é
0: professora. Você me apresentou o
1: verdade, gente.
0: trabalho do Eduardo Coutinho, que, assim,
1: É.
0: fantástico. Você foi super importante. Pessoas como você são muito importantes, assim, na minha formação, né? Porque, assim, vão me trazendo coisas, me trazendo um mundo super interessante. Eu fiz faculdade de jornalismo, né? Você foi minha professora em documentário, né?
1: É,
0: E foi
1: eu, é,
0: maravilhoso.
1: você pode ter certeza que é um grande orgulho para mim estar sentado hoje aqui com você para falar de um livro seu, de várias obras que você já fez, né? E essa trajetória tão bonita. Porque quando a gente é professora, o melhor mesmo, Paulinho, a sala de aula é maravilhosa, ela é transformadora. Mas o melhor é você depois acompanhar essa transformação, né? Daqueles alunos que tiveram com a gente. Então, para mim também está sendo uma alegria, uma grande emoção estar aqui com você. Um período de festa que a gente está tendo aqui.
0: Sim.
1: Paulo Tomás, eu queria agradecer a você,
0: Ô,
1: não
0: Cátia, eu
1: é?
0: que agradeço.
1: Esse momento mágico que a gente teve e que você venha aqui com outras poesias para a gente continuar
0: Sim.
1: essa festa.
0: Venho, com certeza. Sempre um prazer estar aqui, um prazer estar com você. E muito obrigado mais uma vez. Adorei o nosso papo.
1: Imagina, Paulinho, foi ótimo. Com gravação e edição de Lucas Alexandre, imagens para o videocast de Sadil Breda, iluminação de Celso Aparecido e Luiz Oliveira, e edição de Beatriz Biancamano, com produção de Rafael Tavares, o Conversa com o Autor fica por aqui. Querido, nós vamos encerrar o Conversa com o Autor com a frase que eu sempre costumo dizer, que eu tenho maior orgulho também. Eu criei, eu não sou poeta, não, mas eu criei, Paulinho Tomás. Sabe qual é?
0: Sim.
1: Gente, o Conversa com o Autor fica por aqui. A gente volta na próxima semana, porque esse programa diz o quê? Literatura é uma ótima viagem. É isso, Paulinho
0: Isso, com
1: Tomás.
0: certeza, viu?
1: Ai,
0: Valeu, Kátia.
1: obrigada,
0: Obrigado, viu?
1: valeu.
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2: 8 horas.
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5: Muito bom dia. Está no ar nossa Rádio Animada para crianças de todas as idades. No programa de hoje, vamos conhecer o trabalho de Toquinho no quadro Música Brasileira para a Infância. Saber mais sobre as obras de Chico Buarque, voltada para a infância, na Biblioteca Rádio Animada. E ouvir um episódio do Maritaca sobre desenhar.
6: Eu gosto muito de observar as coisas que vejo fora de mim e pesquisar como é que eu vou desenhar aquilo.
7: Eu gosto de desenhar porque aí, quando vem as ideias para mim, eu fico com muita vontade de fazer. Aí eu penso que vai ficar perfeito, mas não fica perfeito, mas também fica legal, muito legal.
8: A coisa que eu mais gosto de desenhar é desenhar animais, porque eu sou muito admirada em animais, eu sempre quis ver um, e eu sempre quis ver um na mata. E esse é o meu sentido quando eu desenho, e eu me sinto bem melhor quando eu vejo um animal.
5: Já no segundo bloco, vamos ouvir músicas da cantora e compositora franco-americana Laurie Berkner, e mais uma música para a infância pelo mundo, e conhecer a história A Casa dos Bichos. Não deixa que eu conto.
9: Um dia, o bode chamou os outros bichos e avisou que havia encontrado uma casa. Uma casa abandonada no caminho para o açude. O bode... A galinha...
10: Tô fraca, ai, tô muito fraca ultimamente.
9: O cachorro... O gato... E a cobra... Adoraram a ideia de ter uma casa. Era a primeira casa de todos eles. Vamos passar a noite aqui para ver se a casa é boa, sugeriu o cão.
5: Além disso, nossa seleção musical traz obras que falam sobre união e luta por direitos iguais. A Rádio Animada está no ar. E vamos começar ouvindo E Vamos à Luta, de Gonzaguinha.

ouvimos Eta Povo Pra Lutar, de Fernando Morgaças, de Subernini, com Zeca Pagodinho. Antes, E Vamos à Luta, de Gonzaguinha. Sabe quando você sente algo e não consegue colocar em palavras? Mas se você começa a rabiscar em uma folha em branco, esse algo vai tomando forma e uma certa tranquilidade acaba surgindo? Então, desenhar pode ser uma simples brincadeira,

habilidade em desenvolvimento ou uma ferramenta de expressão. E nós vamos ouvir agora histórias e músicas sobre essa importante e divertida atividade no Maritaca.

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0: Hoje estou aqui muito concentrada desenhando a minha cachorra. Faz tempo que eu estou tentando, mas é um pouco difícil porque ela não para quieta. Agora que resolveu dormir, consegui ficar aqui observando. Seus olhos marrons, seu corpo comprido, as pernas curtas. Bonitinha. Eu gosto muito de observar as coisas que vejo fora de mim e pesquisar como é que eu vou desenhar aquilo.
2: Eu gosto de desenhar porque aí, quando vem as ideias pra mim, eu fico com muita vontade de fazer. Aí eu penso que vai ficar perfeito, mas não fica perfeito. Mas também fica legal, muito legal.
3: A coisa que eu mais gosto de desenhar é desenhar animais, porque eu sou muito admirada em animais. Eu sempre quis ver um. E eu sempre quis ver um na mata. E esse é o meu sentido quando eu desenho. E eu me sinto bem melhor quando eu vejo um animal.
4: Desenhar pra mim é muito legal, porque eu posso criar coisas de outro mundo e que nunca existiram e nunca vão existir.
5: Eu gosto de desenhar porque eu gosto de criar, às vezes, novas coisas no desenho e eu gosto de desenhar mapas.
6: Todo dia eu desenho um arco-íris na escola, então é arco-íris.
7: Ah, o desenho me inspira. Eu fico relaxada e me sinto muito feliz.
8: Você pode fazer um monte de coisas só no papel. Muito divertido.
2: Eu amo desenhar por causa disso, porque às vezes eu tô entediada, não sei o que fazer, aí eu vou e desenho.
9: Desenhar pra mim é tão gostoso que é mais gostoso do que tomar um sorvete de morango.
0: O legal de desenhar é que a gente tem liberdade de colocar no papel a coisa como ela se parece na realidade. E também expressar o que tá dentro da gente. Nossos sentimentos, nosso jeito de olhar para as coisas, nossos medos e desejos. Quando eu coloco no papel aquilo que está dentro de mim, aparecem no desenho formas e cores diferentes do que eu enxergo fora, porque eu sinto, vejo e expresso do meu jeito. Como diria André Bujanra, o mundo de dentro da gente é maior do que o mundo de fora da gente. Eu escrevi uma história sobre um menino que teve a coragem de expressar no papel o maior medo dele. Quem conta essa história é a Renata Hardy e quem fez a trilha foi o Christoph Küstner. Estamos ouvindo Deep Sea Pastures, de Joe Hisaishi, trilha sonora da animação Ponyo. Abra bem os ouvidos e, se quiser, feche os olhos.
10: O som da história vai começar.
11: Medo de cair porque dói. Medo de monstro porque me engole. Medo de aranha porque pica. De escuro porque tem tudo que não vejo. De jogar bola porque vão achar que sou ruim. De tirar dúvidas na sala de aula porque vão achar que sou burro. Medo de agressividade porque... porque sim. Era o que sentia Francisco, em silêncio. Por fora, não se via todos esses medos no menino. Ele até brincava bastante. Até conversava sobre vários assuntos, até inventava muitas coisas. Isso mesmo. Francisco inventava muito. Criava histórias mirabolantes na sua cabeça. O mundo de dentro de Francisco era cheio de coisas de todas as formas e incrivelmente coloridas, de sentimentos poderosos, de possibilidades. Dentro dele, tudo podia acontecer. Se sentava num carrinho de rolimã para descer a rampa da rua da casa da avó, achava que estava num tapete voador.

se olhava as estrelas com a luneta que tinha na casa do seu melhor amigo, se via num foguete superpossante. Se fizesse um bolo gostoso com sua avó, se achava o maior confeiteiro do país, inovando as receitas e fazendo bolos para todas as pessoas do mundo. Mas tinha uma coisa que ele fazia muito bem desde que era pequeno: desenhar. Era um dom dele. Parecia que tinha saído da barriga da mãe com um lápis em uma mão e uma aquarela na outra. Fazia desenhos de todos os tipos. Usava canetinha, tinta, giz de cera, lápis. Bastava ver um papel vazio que tirava um lápis do bolso e inventava um universo. Francisco era, antes de tudo, um menino muito criativo, cheio de ideias e sonhador. E quem sonha muito, às vezes, tem uns pesadelos no pacote. Esses medos que ele tinha incomodavam demais. Acreditava tanto no medo que o medo tomava conta. E aí chorava, gritava, pedia ajuda para a mãe, para o pai, para a avó. Era tanto medo que ele não conseguia nem dizer o que apavorava ele. Tinha a impressão que se dissesse quem era o monstro que o assustava, ele saltaria da sua boca e se tornaria tão real quanto o seu cachorro. Só que seria enorme, com dentes verdes, e engoliria não só ele, mas a família inteira. Então, não dizia nada. Chorava e pedia para a mãe abraçar ele bem forte. A mãe, que já conhecia esse medo, abraçava, acalmava, e depois que ele parava de chorar, puxava outro assunto para ver se Francisco pensava em outra coisa. Dava certo, pelo menos naquele momento. Um dia, enquanto ele desenhava tranquilamente, a mãe sentou-se ao seu lado e, como que não quer nada, perguntou se ele não gostaria de desenhar aquele medo. Francisco olhou apavorado. Não, aquele medo não. E se ele saísse do papel e corresse atrás dele? A mãe disse que se isso acontecesse, ela acabaria com o monstro, picaria ele em pedacinhos, já que ele era de papel. Francisco achou graça. Picar o monstro em pedacinhos parecia ser boa solução. Mas mesmo assim, ele ainda tinha medo de olhar para aquele monstro. Não queria ver aqueles dentes verdes, enormes. Eles eram muito pontudos. Na verdade, Francisco só via os dentes verdes, mais nada. Quando ele percebeu que ele só via os dentes do monstro, pensou: acho que só os dentes não vão conseguir sair correndo. Então falou para a mãe: eu vou fazer só os dentes dele. Posso sentar no seu colo? A mãe abraçou o menino. Estamos juntos, disse olhando bem nos olhos de Francisco. Ele respirou fundo, pegou um papel e um lápis verde. Sentou-se no colo da mãe e encheu-se de coragem. Lentamente fez dente por dente do monstro. Como ele desenhava muito bem, o dente ficou igualzinho àquela imagem que ele via dentro da cabeça dele. Ele ficou olhando para o dente verde e o dente verde ficou olhando para ele. Ele ficou esperando o dente sair do papel e correr atrás dele. Mas o dente não saiu. Ficou ali mesmo no papel. A mãe disse: nossa, esses dentes são muito grandes mesmo. E ele não tem olhos? Ele pensou, pensou e disse: deve ter, mas ele não via os olhos, porque a boca era muito grande. Resolveu imaginar, então, como seriam os olhos daquele monstro assustador. Aos poucos, Francisco foi desenhando um monstro que foi deixando de ser apenas uma dentadura verde. A mãe ficou ali, bem pertinho, caso o medo engolisse Francisco. Acho que acabei, disse ele, olhando desconfiado para o papel. Dava para entender o medo do Francisco. O monstro era medonho. A mãe perguntou se ele iria colorir o monstro e ele disse que sim, num outro dia. Resolveram prender na parede junto com os outros desenhos. Francisco foi olhando para o monstro, foi olhando, pensando que ele não era tão horroroso assim. E até que ele é um pouco simpático, pensou, e sentiu uma certa leveza, porque o monstro saiu de dentro dele. O monstro ocupava o papel e não mais a cabeça dele. Naquele mês, Francisco foi pintando o monstro cuidadosamente. Cada vez que ele olhava para o desenho, sentia menos medo do monstro.

0: E assim foi. Numa noite, Francisco sonhou com um monstro e ele assustou o menino de novo. Acordou chorando e chamando a mãe. Dessa vez conseguiu dizer para a mãe que era o monstro do Dente Verde. A mãe perguntou se podia pegar o desenho que ele tinha feito para ver se era mesmo aquele monstro. Francisco concordou e examinou o desenho atentamente. A mãe perguntou se poderia fazer picadinho do monstro para que nunca mais ele aparecesse na vida do Francisco. Ele riu e disse: "Ainda não, mãe. Faltam alguns detalhes nesse desenho. Depois que eu terminar o monstro, você pode acabar com ele." A mãe sorriu, concordou e Francisco voltou a dormir. Agora, sem o monstro, que ficou no papel.
1: Sabe por que eu gosto de desenhar? É uma coisa muito legal de fazer, porque acontecem muitas coisas no seu sonho e dá pra você acreditar que você viu. Aí na realidade você pode perceber que você viu também.
2: Eu acho que é bom porque aí a gente fica mais feliz, assim. Você vê a ideia formando e aí às vezes você pensa em outra coisa, aí você põe também, aí você pensa em outra coisa e outra, e outra, e outra, e outra. É muito legal. Eu adoro desenhar por causa disso.
3: Eu acho importante a gente se expressar através do desenho, para quando você quer falar uma coisa e não quer falar com outra pessoa, só com essa pessoa. Aí você desenha para a pessoa entender.
4: Porque você pode, tipo, aprender um outro jeito através, não da palavra, porque nem sempre de todas as palavras eu consigo escrever. Daí eu me expresso através de desenhos. Porque como eu acho que não vai ajudar nada assim falando, eu acho que é melhor se expressar com os desenhos.
5: É isso aí. Nem sempre as palavras dão conta de dizer o que estamos sentindo. E desenhar nosso medo exige uma grande coragem da gente. Afinal, todo mundo tem seu monstro particular. E se a gente der uma cara para ele no desenho, pode ajudar muito na hora do nosso medo. Desenhar pode ser um grande remédio para sentimentos confusos, porque colocamos ele para fora e, de algum jeito, tentamos organizar aquela bagunça interna nos traços e nas cores que criamos.

0: céu.
1: O que eu me sinto quando eu tô desenhando é uma coisa bem científica, que eu me sinto bem feliz quando eu tô desenhando.
2: O sentimento que eu sinto quando eu tô desenhando, acho que é felicidade. E também eu gosto, às vezes eu não gosto do desenho, mas aí eu apago e começo de novo.
3: Eu sinto quando eu desenho que as coisas ficam muito diferentes para mim, porque eu posso criar qualquer coisa.

0: relaxada e mágica. Esse sentimento, eu ainda não sei o nome, só que parece muito emocionante. Eu me sinto calma, eu não fico irritada. Eu começo a relaxar, tipo quando eu tô dormindo, só que acordada.
1: Eu me sinto com liberdade. Tipo, eu tô dentro daquele desenho, né? Eu tô desenhando e minha imaginação vai pra aquele desenho. Daí eu desenho bastante com a minha mãe e daí a gente, tipo, às vezes desenha com as tintas e eu gosto, às vezes, de desenhar um fundo, porque mesmo que isso não signifique nada pra algumas pessoas, pra mim significa bastante. Eu posso, tipo, pensar que eu tô numa floresta ou em alguma coisa. Não precisa ser exatamente a coisa.

0: do céu.
1: Ouvimos Pintar, com Duo Badulac. Para desenhar algo, é muito importante a gente observar cuidadosamente o que a gente vai fazer. Se ela estiver fora da gente, olhamos bem para todos os lados. Se ela estiver dentro, podemos fechar os olhos e prestar muita atenção na sensação, no sentimento, nas cores que aparecem lá no fundo. Eu gosto muito dessa música do Arnaldo Antunes chamada As Coisas, que dá dicas ótimas para observar o que queremos desenhar.

0: O tipo de material que eu mais gosto é lápis grafite, que eu uso antes de pintar, é lápis neon e o lápis normal, e também eu uso o lápis meio metálico, assim, eu também gosto, e borracha.
1: É cola, tinta, eu faço bastante animais e eu gosto muito de fazer colagem. A minha preferida arte é fazer pintura com texturas diferentes, com uma pintura meleca que a gente usa tinta e areia.
2: Giz de cera, bastão e tijolinho. Mas como não faz muito tempo que eu ganhei o meu bastão, eu agora praticamente só uso bastão, porque eu ainda não gosto de escrever com o tijolinho.
3: Muitas coisas, tipo cola, lápis de cor, canetinha, muitas coisas. Também papelão.
4: Eu gosto de usar giz pastel.
5: Lápis, canetinha. O lápis porque eu faço um corpo lindo. A canetinha porque eu passo por cima e faço as cores.
6: Eu gosto de usar aquarela, lápis grafite.

O som das coisas me ajuda a criar muitas imagens na minha cabeça. Desenhar ouvindo música, por exemplo, me deixa bem imaginativa. Se a gente fechar os olhos e só ouvir o que está à nossa volta, um monte de imagens pode aparecer na cabeça e virar desenho. Então agora eu te convido para fechar os olhos e imaginar o que é esse som. Onde estou? O que está acontecendo nesse lugar? Escute e imagine.

0: aí, conseguiu imaginar algo? Se quiser, faça um desenho sobre o que imaginou e mande para o Instagram do Programa Maritaca. Eu vou adorar ver o que a sua cabeça criou. Tem muitas coisas na natureza que são puras obras de arte. Além das árvores, flores, passarinhos, tem os desenhos nas peles da zebra, da onça e da minha preferida girafa Rastafari, de Zé Cabaleiro.
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E os artistas que se expressaram muito bem nesse programa foram Alice, Benjamin, Lino, Maria, Olivia, Silvestre e Tereza. Então, para acabar esse programa, eu convido você para fazer um desenho que expresse a sua parte mais bonita, aquilo que você mais gosta em você. É tão importante reconhecer isso quanto olhar para os nossos monstros. Bora desenhar o nosso melhor ouvindo How Beautiful Could a Bean Be, de Caetano Veloso.

0: Se eu fosse desenhar alguma coisa pra virar realidade, eu ia construir casa pros moradores de rua pra não ficarem pedindo dinheiro do carro e sofrendo lá. Só isso.
1: Eu queria desenhar uma árvore bem grande. Tipo, eu desenhar uma araucária que eu estiver observando. Ela tem bastante caspa.

0: ia virar realidade, que ele ia fazer.
1: A primeira coisa que eu ia desenhar era um barco. E daí eu ia desenhar o mar. Um bosque cheio de animais, cogumelos e árvores. E eu desenharia eu e muitas pessoas que eu gosto. Daí eu desenharia a gente numa trilha, num mapa do tesouro. Eu amaria isso.
2: Se um desenho meu fosse virar realidade, eu ia escolher virar uma iguana. Porque são uns lagartos muito legais. E eu quase nunca vi uma de perto, vi muito poucas.
3: O meu seria uns quinquilhões de gatinhos. Eu acho muito, muito, muito fofo.
4: Um passarinho para ele poder voar e eu voar junto com ele.
5: Quem falou foi a Maritoca e a Maritaca. Sai do ar. Acabamos de ouvir um episódio do programa parceiro Maritaca. Criação e produção geral de Mariana Pisa. E agora, na Biblioteca Rádio Animada, vamos conhecer obras de Chico Buarque escritas ou adaptadas para o público infantil.
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0: linda.
1: Em 1977, Chico adaptou para o português um álbum italiano chamado I Musicanti, com letras de Sérgio Bardotti e composições de Luiz Henriquez Bacalov, inspirados no conto Os Músicos de Bremen, dos irmãos Grimm. O disco de que estamos falando é o Saltimbancos, que narra as aventuras de quatro bichos que, sentindo-se explorados por seus donos, resolvem fugir para tentar a sorte como músicos na cidade.

0: O disco fez muito sucesso e, como resultado, fizeram uma peça teatral musical com estreia histórica em 1977 no Canecão, no Rio de Janeiro. Os personagens contaram com Marieta Severo interpretando a gata, Miúcha interpretava a galinha, Pedro Paulo Rangel o cachorro e Grande Otelo o jumento.
1: Sabe o que eu digo a vocês? Começo a me sentir melhor agora que somos três.
2: Quatro.
3: Epa! Quem falou? Quem está aí? Quem é?
2: Estou aqui. Estou aqui na árvore. Eu sou uma gatinha. Miau! Ai, socorro!
1: Calma, cachorro. Só, peraí.
3: Sim, senhor.
1: E não faça mais isso, entendeu?
3: Sim, sim. Sim, senhor jumento.
1: Primeira lição do dia. O melhor amigo do bicho é o bicho. E você, gata? Desce da árvore.
2: Miau. Depende do programa.
4: Nós vamos à cidade, vamos fazer um conjunto. Você também sabe cantar?
2: Ah, sim. Infelizmente.
3: Infelizmente.
2: Por que fazer um som não foi nada joia pra mim?
1: Perdão, como disse?
2: Cantar uma música me custou muitíssimo. Miau.
1: Conta.

0: O musical ganhou o troféu Mambembe na categoria especial para Chico Buarque pela adaptação da obra e o troféu APCA de melhor espetáculo. E em 2017, a editora Autêntica lançou a peça Os Saltimbancos em formato de livro, com texto adaptado por Chico Buarque e ilustrações de Ziraldo. A obra possibilita que crianças leiam ou interpretem, se encantando com os desenhos do criador do Menino Maluquinho e, quem sabe, também ouvindo as músicas do disco de 1977.
1: Pois é. Onde é que eu estava mesmo? Ah, eu estava indo para a cidade. E fazer o que na cidade? Bem, eu pensava, quando alguém não sabe fazer mais nada mesmo, hoje em dia pode virar artista, músico. Hoje, todo mundo canta, como dizem aqueles que não sabem cantar. Então, eu estava ali andando, quando, de repente, quem é que eu vejo estendido no barranco da estrada? Um pobre cachorro. Estava mesmo a perigo. Todo roto, todo esfarrapado. Parecia que tinha acabado de chegar da guerra. Ele estava dormindo e tinha uns sonhos terríveis, uns pesadelos de cão. Cachorro? Ei, cachorro! Acorda! Um, dois, três!
2: Sim, senhor! É pra já!

0: Hein?
1: Lulu,
0: fala!
1: Lulu,
0: acorde!
1: Estamos
0: aí!
2: Também em 2017, houve o relançamento do livro Chapeuzinho Amarelo, escrito por Chico Buarque em 1970, com ilustrações de Ziraldo. A obra recebeu, em 1979, o selo de altamente recomendável pela Fundação Nacional do Livro Infantil e Juvenil. E em 1998, Ziraldo levou o prêmio Jabuti na categoria Ilustração por esse trabalho. A obra conta a história de uma menina que tinha medo do medo e não vivia como uma criança livre, por temer se machucar, se engasgar, ensopar, cair.

1981, foi lançado um álbum inspirado em Chapeuzinho Amarelo, adaptado por Ricardo Pavão, Zeca Ligieiro e Chico Lar.

O livro de Chico Buarque é uma história sobre emoções que todos lidamos algum dia na vida. Os medos que tanto podem nos paralisar, como podem nos tornar mais cuidadosos e corajosos.

0: Além de Saltimbancos e Chapeuzinho Amarelo, obras que Chico Buarque escreveu pensando no público infantil, foi publicado também um livro adaptado de uma das suas canções mais famosas, Morena de Angola.
1: 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Será que ela mexe o chocalho, aqui, mexe com ela.
0: Lançado em 2020, os leitores podem acompanhar o cotidiano da personagem que passeia pelos versos de Chico Buarque, ilustrados por Ana Lúcia Magalhães.
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0: Com versos tão primorosos e inúmeras músicas, outras adaptações como essa com certeza seriam muito bem-vindas. Vamos encerrar nossa biblioteca rádio animada ouvindo Morena de Angola, de Chico Buarque.

0: Ouvimos duas músicas de Chico Buarque, Pelas Tabelas e depois Tanto Mar, com Mulheres de Chico. E agora, no Música Brasileira para a Infância, vamos conhecer um pouco sobre um cantor e arranjador que fez muitas parcerias com Chico Buarque, Toquinho.
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0: Esse consagrado cantor e compositor brasileiro é famoso por sua genialidade ao violão e por parcerias marcantes ao longo de décadas de carreira. Esse Música Brasileira para a Infância é sobre Antônio Pet Filho, ou, como é mais conhecido, Toquinho. Do projeto Toquinho no Mundo da Criança, que disponibiliza músicas de Toquinho em parceria com grandes nomes da MPB, acompanhadas de desenhos animados, estamos ouvindo A Bicicleta, de Toquinho e Mutinho.

Toquinho fez parcerias com artistas como Jorge Benjor, Chico Buarque, Paulinho da Viola, mas a mais famosa das suas parcerias foi com Vinícius de Moraes. De 1970 a 1980, Toquinho e Vinícius de Moraes viajaram o mundo e criaram belíssimas músicas como Tarde em Itapuã, A Tonga da Mironga do Cabuletê e Carta ao Tom 74. Lançado em 1980 no Brasil, o disco A Arca de Noé tornou-se um clássico de músicas infantis baseados nos poemas de Vinícius. E nele, a maior parte das faixas tem parceria com Toquinho. Desse trabalho, vamos ouvir A Foca, de Toquinho e Vinícius, interpretada por Alceu Valença.

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marcado pela longa parceria com Vinícius de Moraes, com quem compôs diversas obras de qualidade para crianças, Toquinho também desenvolveu projetos voltados para a infância, como o álbum Canção de Todas as Crianças e o aqui já citado Toquinho no Mundo da Criança. Outro trabalho memorável dele foi o álbum Herdeiros do Futuro, nome de uma canção dele com Elifas Andreato, que também nomeou um álbum que envolveu a participação de alunos do projeto Guri e que passa a mensagem de preservação do nosso meio ambiente. Vamos encerrar nossa música brasileira para a infância com uma versão desse projeto para a famosa Aquarela, de Toquinho, Vinícius de Moraes, Maurício Fabrizio e Guido Murra.

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0: Essa foi Zé do Caroço, de Leci Brandão, com Seu Jorge. Antes ouvimos É Bom Ser Criança, de Elifas Andreato e Toquinho. Vamos para um pequeno intervalo e já já mais Rádio Animada.
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estamos de volta com a nossa rádio animada. E nesse bloco vamos ouvir músicas da cantora e compositora franco-americana Lori Berkner, música para a infância pelo mundo, e conhecer a história Casa dos Bichos, no Deixa Que Eu Conto. Além de ouvir na nossa seleção musical, obras que falam sobre união e luta contra as desigualdades. Vamos começar com A Diferença é o que nos une, de Chaps Mello, com Mundo Bita.

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1: Ouvimos A Diferença é o que nos une, o Chaps Melo com o Mundo Beatle. Vamos seguir nossa Rádio Animada com mais um Deixa Que Eu Conto. Nesse episódio, conheceremos a história A Casa dos Bichos, com a escritora e contadora de histórias, Kiara Terra.
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4: Olá, meu nome é Kiara Terra, eu sou escritora, contadora de histórias. Tô aqui pra convidar todo mundo pra brincar comigo. Chama sua mãe, seu pai, seu irmão, até o cachorro. Se tiver aí do lado, é bem-vindo. Agora, se tiver alguém que você tá com saudades, faz assim, a gente brinca. Depois você conta tudinho que a gente fez pra pessoa. Quem sabe ela não ouve o programa do lado de lá, da casa dela. Hoje a gente vai ouvir uma história intrigante do dia em que uma galinha, um cão, um bode e um cachorro resolveram morar na mesma casa. Vai ser muito divertido. Vem comigo, vamos ouvir.
5: A Casa dos Bichos. O bode não tinha casa. A galinha não tinha onde morar. O cachorro ficava ao relento. E o gato? Ah, o gato vivia por aí. A casa da cobra era ela se enrolar nela mesma para dormir. Um dia, o bode chamou os outros bichos e avisou que havia encontrado uma casa. Uma casa abandonada no caminho para o açude. O bode... A galinha...
6: Tô fraca. Ai, tô muito fraca ultimamente.
5: O cachorro... O gato... E a cobra... Adoraram a ideia de ter uma casa. Era a primeira casa de todos eles. Vamos passar a noite aqui para ver se a casa é boa, sugeriu o cão. O bode entrou pelos fundos. A galinha entrou pelo vitrô do banheiro, voando torta, toda desengonçada. O cachorro entrou pela porta da frente, que estava só encostada. O gato entrou por um buraco na telha quebrada. E a cobra entrou pelo cano que dava acesso à pia da cozinha sem ninguém perceber. A casa era uma maravilha. Ai, de manhã tão silenciosa, quentinha à noite, fresquinha nos dias quentes. Bom, eles estavam vivendo muito bem ali, até que numa noite choveu muito. Fez frio, a bicharada dormia gostoso, toda aninhada. E já era noite alta quando um bando de homens encapuzados entrou na casa. E eles esconderam ali muitos sacos de ouro que haviam roubado de dia na cidade. Eram homens perigosíssimos. O primeiro era forte.

0: forte como um gorila. O segundo era esperto como uma águia. E o terceiro, ai, o terceiro era pior do que todos os outros dois, porque ele era cruel como um urubu. Eles traziam em seus bolsos facas e canivetes afiadíssimos. O bode, dormindo, abriu o olho, mas ficou parado, feito uma pedra. A galinha quis gritar, mas o cachorro a impediu. O gato saiu da casa em passos leves. Ninguém percebeu, porque ele observou tudo lá de cima do telhado, na fresta da telha quebrada. A cobra, enrolada sobre o sofá estampado na penumbra da noite, parecia uma almofada. Os homens beberam a noite inteira, festejaram e falaram tudo sobre os malfeitos que tinham cometido durante o dia. Amanheceu, o bode chamou a bicharada e disse que precisavam se defender e fazer um plano mais baixo para que os homens não acordassem. A galinha mostrou a espora e o bico e disse:
1: apesar de ser um pouco desengonçada e fraca, eu vou um pouco, eu posso voar e ver o que dá para fazer.
0: O cachorro mostrou os dentes e disse que tinha um bom faro. O gato mostrou as unhas e disse que podia ver no escuro e saltar alto. A cobra, bom, a cobra não era venenosa, mas disse que também podia esmagá-los com a sua força. E o bode? Além de ter ótimas ideias, o bode dava cabeçadas fortíssimas. Eu não sei se vocês conhecem alguém teimoso e cabeça dura. Vocês já ouviram aquela expressão de menino, mas você aí é teimoso, feito um bode? Pois bem, tome uma cabeçada de bode para ver o que acontece. E eis que anoiteceu. A bicharada já estava toda na espreita, cada um na sua posição, quando de repente chegou o primeiro do bando. Na casa escura, o bode ficou ali escondido bem na entradinha. Ele derrubava com a sua cabeçada todo mundo que entrava. Foi um, foi dois, foi três. Mal os homens caíam e se levantavam, a galinha voava barulhenta, bicando, esporando todo mundo como podia. O cachorro mordia com força, até aqueles que tentavam se esconder. O gato arranhava os homens, saltando em suas costas.
1: Au! Ai!
0: E a cobra esmagava quem estivesse exausto de tanto apanhar. Amanheceu. A omarada chorando, reclamando de dor em tudo quanto era lugar.
1: Ai, ai, minha barriga. Ai, meu pescoço. Não mexe nas minhas costas, não, que estão doendo, pelo amor de Deus.
2: Que é isso? O que foi que aconteceu? Como é que pode uma coisa dessa nessa casa?
0: Para piorar a situação, o cachorro chamou um policial. E ele foi até a casa. Era um homem fraco, magrelo, parecia mesmo um gafanhoto, mas era tão amigo do cão. Assim que o homenzinho entrou na casa, o bando se jogou aos seus pés.
1: Leva a gente daqui, ô seu polícia, por favor. Essa casa é mal assombrada. E o pior é que com assombração de nada adianta faca e canivete. Porque como é que você vai matar quem já morreu, não é mesmo, seu polícia?
2: E juntos eles contaram: aqui tem uma mulher que com soco só ela derruba um homem. Os ossos dela são como espetos, cada cotovelada dela pode até furar. E o pior que ela tem asa, pode-se ouvir o estrondo do seu voo pela casa toda. Isso não é tudo. As unhas da criatura são finas e ela arranha a gente pelas costas. Ninguém consegue saber por que lado que ela ataca. E depois de tudo, seu polícia, a assombrada senta com o traseiro gordo em nossos corpos, deixando mesmo a gente sem ar para respirar.
0: Ninguém merece, hein? Credo, disse o homenzinho. Vocês querem ir embora comigo para a delegacia? É para já. O bando foi a pé até a cidade. O ouro voltou para os donos. O homenzinho magrelo, como um grilo, como um gafanhoto, virou um herói. E na casa, perto do açude, cinco bichos vivem tranquilos e dormem cada noite bem dormida. Ai, que beleza! Será que eles não brigam? Será que receberam alguma outra visita estranha nos últimos tempos? Bom, isso eu já não sei, porque eu acho que isso já é outra história. Muito obrigada por terem ouvido A Casa dos Bichos.
3: 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Esse programa é uma criação de conteúdo, redação, locução e produção Kiara Terra. Sim, eu mesma! A direção musical fica por conta da Ângela Coutre. A edição e a direção do programa são assinados por Emerson Coelho e a sonorização das narrativas por Guilherme Destro. A iniciativa Deixa Que Eu Conto, do Unicef no Brasil, está alinhada à Base Nacional Comum Curricular na etapa da educação infantil. Esse programa contemplou os direitos de aprendizagem, brincar, participar e explorar, e os campos de experiências, escuta, fala, pensamento e imaginação, e corpos, gestos e movimentos.
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7: 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Às vezes, percebemos que alguma coisa não está certa. Alguém não está sendo ouvido, não está tendo seus direitos respeitados. Sozinha, essa pessoa não pode conseguir mudar a situação. Mas, quando outras pessoas se unem, conversam, dão ideias e ajudam umas às outras, a sua voz fica muito mais forte. É assim que muitas mudanças sociais começam, com pessoas diferentes se unindo por uma causa comum. Seguimos nossa rádio animada ouvindo uma música que foi um dos hinos na luta por direitos civis nos Estados Unidos da América do Norte, lá na década de 1960. Blowing in the Wind, de Bob Dylan, com o grupo The Starbugs.

0: Essa foi Blowing in the Wind, de Bob Dylan, com o grupo The Starbugs. E agora vamos conhecer a cantora e compositora franco-americana Lori Berkman, em mais um Música para a Infância pelo Mundo.
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0: Cantora e instrumentista franco-americana já tem mais de 2 décadas de carreira e conquistou uma grande audiência com seu trabalho para a infância. De Lori Berkman, vamos ouvir Song in My Tummy.

3, 2, 1. Chloe Buckner faz parte de um movimento chamado Kindie Rock, ou seja, música menos melosa, mais rock, que não é simplificada para crianças. Os shows e gravações que ela realiza com sua banda conquistam o entusiasmo não só das crianças, mas também das famílias pelas músicas. Ouça Rocket Ship Run, de Chloe Buckner.

A banda é formada por Laurie Buckner no violão e voz, Suzy Lampert no teclado e voz, Winston Bryan no baixo e voz e Bobby Golden na bateria e percussão. Com Laurie Buckner Band, vamos ouvir Bumblebee, Buzz Buzz, de Laurie Buckner.

0: em TDAH Futebol Clube. O autor Tiago Gonçalves leva essa discussão para a literatura infanto-juvenil, utilizando o esporte como metáfora para explicar desafios, potencialidades e a importância da inclusão desde a infância.
1: Bem, amigos ouvintes, olho no lance. Aqui é Tiago Gonçalves, psicólogo infanto-juvenil e autor do livro infantil TDAH Futebol Clube, que acaba de ser lançado pelo selo Ciranda na Escola. Eu vim aqui contar para vocês um pouquinho sobre a obra, que narra a história da Rafinha, uma menina sonhadora que tem um desejo: ser a melhor goleira de futebol do planeta. Contudo, por conta de alguns sinais de desatenção, hiperatividade e impulsividade, Rafinha percebe que seu sonho está cada vez mais distante. Ah, mas a nossa história de superação não termina por aqui. Entre esquecimentos, frustrações e gols sofridos, Rafinha descobre que seu jeito único não é um problema, mas parte da sua força. Querem escutar um trechinho da obra? Vou ler para vocês. Na volta do intervalo, Rafinha fez defesas incríveis, de pé, de joelhos, com apenas uma mão e até, você não vai acreditar, de bumbum. Nessas horas, a torcida gritava o nome dela, que sentia a sensação de alegricidade. Isso mesmo, alegria combinada com felicidade. E o placar já anunciava a vitória do TDAH Futebol Clube por 1-0. Até que a juíza marcou um pênalti para o Atlético Clube Foco Perdido, o time adversário. O estádio paralisou em silêncio. Querem saber como termina essa história? Então leve para casa TDAH Futebol Clube. Uma jornada leve e acolhedora sobre empatia e confiança em si mesma. Um abraço e até breve!
0: Fundado em 1951 por um grupo liderado pela então jovem mineira Maria Clara Machado, o tablado faz parte da história cultural do Brasil. Para celebrar os 75 anos dessa linda trajetória, a instituição abre a programação especial revisitando um clássico, A Bruxinha que Era Boa. O espetáculo apresenta a Ângela, uma bruxinha diferente, que estuda na Escola de Maldades da Floresta, onde todos querem ganhar a fabulosa Vassourinha a Jato, um prêmio para a bruxa mais malvada. Ângela quer muito ganhar a Vassoura a Jato, pois o que mais gosta de fazer é voar pela floresta por cima das árvores e perto das nuvens. O problema é que a bruxinha não sabe fazer maldades e ainda ajuda o menino Pedrinho, um jovem lenhador, a escapar das maldades das suas amigas, o que a faz ser presa na Torre de Piche. O novo amigo Pedrinho é o único que pode ajudá-la a escapar e ganhar a vassoura jato. As sessões de A Bruxinha que Era Boa acontecem aos sábados e domingos às 5 horas da tarde até o dia 13 de setembro no Teatro O Tablado, na Lagoa. Os ingressos custam R$ 40,00 a meia entrada. Você já conhece o Museu da Vida Fiocruz? 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Deu para perceber que é um espaço bem completo e divertido, né? De passeio no trenzinho da ciência a brincar e desvendar os mistérios da pirâmide, quem visita o Museu da Vida Fiocruz não tem chance de ficar entediado. Aberto de terça a sexta-feira, das 9 da manhã às 4:30 da tarde e nos sábados das 10 da manhã às 4 da tarde, todas as atividades são gratuitas, algumas sujeitas à lotação. Para ficar por dentro da programação, acesse o site museudavida.fiocruz.br ou acompanhe o perfil @museudavidafiocruz nas redes sociais. Já pensou um mundo em que as pessoas só pensam em competir umas com as outras e esquecem de olhar a seu redor com carinho e empatia? Então, o mundo

que vivemos hoje já é um pouco assim, né? Mas podemos sempre melhorar. Devemos nos lembrar que juntos conseguimos somar forças para que todos um dia desfrutemos dos mesmos direitos, como saúde, educação, comida e moradia. Em uma sociedade em que recebemos diversos estímulos para nos tornar competitivos, incentivar a união é muito necessário. Vamos encerrar nosso programa ouvindo uma música que fala um pouco desse sentimento. Eu Só Penso em Te Ajudar, de Sérgio Dias e Liminha, com Os Mutantes.

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4: Oi, Tchulhão, que surpresa!
5: Ué, como assim que surpresa? Você esqueceu, Isabelle?
4: Ih, a gente tinha combinado estudar junto, né?
5: Sim, lembra? Você estava cheia de dúvidas em história.
4: É verdade, me desculpa, eu esqueci mesmo. Eu não tô entendendo nada de Revolução Francesa. Mas é que tem um pensamento preso na minha cabeça, Tchulhão. Tá me consumindo. Eu tô num looping. Parece que eu tô numa montanha russa, um inferno, e eu não consigo me concentrar mais em nada.
5: Caramba, Isabelle, o que aconteceu? Você quer me contar? Às vezes falar ajuda, né?
4: Sabe a Clara?
5: Sim, aquela sua amiga que você conhece desde a creche.
4: Ela mesmo, a minha melhor amiga.
5: Claro que sei, você sempre fala dela, vocês estão sempre juntas.
4: Então, em resumo, é exatamente isso. A gente se conhece desde os 4 anos de idade e estamos sempre juntas. E é esse que é o problema.
5: Como assim? Não entendi.
4: Tchulhão, a Clara fez uma noite das meninas na casa dela. Tipo uma festa do pijama, mas sem ser aniversário, sabe? Só pra curtir com as amigas.
5: Que legal.
4: Legal nada, Tchulhão. Ela chamou várias meninas e não me chamou.
5: Ah, agora eu entendi. Você ficou muito triste com ela?
4: Claro, eu fiquei muito triste. Mas o pior não foi nem ela não me chamar. O pior é que ela passou a semana toda me dando perdido, não respondendo minhas mensagens. Ela tava me evitando e eu sem saber de nada.
5: É. Isso é chato mesmo.
4: Daí, no sábado à noite, eu tava em casa, sem ter o que fazer. Entrei no Instagram e comecei a ver vários stories das meninas na casa dela. Eu fiquei arrasada, Tchulhão.
5: Poxa, Isabelle, eu consigo imaginar como você tenha se sentido. Muito chato mesmo. Mas e depois? Vocês se falaram depois?
4: Sim. No domingo mesmo, ela me ligou, logo de manhã, e me pediu 1000 desculpas por não ter me contado nada. Ela disse que eu sou a melhor amiga dela, mas que às vezes ela sente que precisa se aproximar de outras pessoas, e que não me contou antes porque não teve coragem. Disse que não queria me magoar.
5: Pelo menos isso foi honesto da parte dela.
4: Sim. Nessa hora ela foi honesta, mas mesmo assim, eu fiquei muito chateada.
5: Olha, Isabelle, eu entendo que ela não ter tido coragem pra falar e ter ficado te evitando. Foi chato mesmo. Mas ela, depois de ter sido honesta contigo, foi importante.
4: Sim, mas é por isso que eu fico nessa montanha-russa. Não tô sabendo se devo deixar pra lá essa história ou não.
5: Vamos pensar juntos, que tal? Imagina uma balança. Pesa de um lado as coisas boas da Clara e de outro lado os erros.
4: Nossa, tio Leão, não dá nem pra comparar. Eu amo a Clara. Mas é por isso mesmo que eu fiquei tão magoada com a atitude dela. Eu nunca imaginaria isso.
5: Bom, vamos passar para o jeito talvez mais difícil de resolver essas situações, mas também o mais eficaz. Se coloca no lugar dela.
4: Como assim?
5: Você nunca teve medo de magoar alguém que você ama falando a verdade?
4: Ah, tio Leon, eu meio que tô passando por isso agora.
5: Agora? Como assim? Comigo? Agora comigo?
4: Uhum. É que a Clara me chamou pra ir na casa dela. E eu não sabia se eu queria ir. Porque eu não sei se ainda tô com raiva dela ou se tô com vontade de estar com ela. Mas também porque você veio aqui estudar comigo e eu tinha esquecido completamente que a gente tinha combinado. Mas agora, com essa conversa, eu tô com muita vontade de ir. E eu tava com medo de te magoar se eu falasse a verdade.
5: Ah, minha querida, você não me magoou, não. Falar a verdade é sempre o melhor a fazer. Mas vai sim pra casa da sua amiga e fica bem com ela. Fica valendo pelas vezes que você me chamou pra ir no shopping. Eu tava com muita preguiça de ir, mas disse que tinha que trabalhar só pra não te magoar, tá bom?
4: Tchulhão, você já teve medo de me falar a verdade e me magoar? Eu nunca teria ficado magoada por você estar com preguiça de ir no shopping. Vem cá, não dizem que a gente muda com a idade?
5: Isabelle, que bom que você não ficaria magoada. E você viu que eu também não fiquei magoado, né? No fim das contas, falar a verdade pode ser difícil, mas é sempre o melhor a fazer. E sim, a gente deveria sim mudar com a idade, né? Mas nem sempre a gente consegue. Deixa a gente estudar as grandes revoluções, as grandes guerras. Você vai ver como na história da humanidade as coisas sempre se repetem, mesmo quando a gente sente que evoluiu muito. Bom, mas isso fica pra outro papo. Se arruma rápido que eu te dou uma carona pra casa da Clara, vai?
4: Tá bom, Tchulhão, adorei conversar com você. Muito obrigada.
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14: Começamos com Vanessa da Mata.

0: Essa foi Maria Bethânia cantando Noel Rosa pela décima vez. Antes, Ivan Lins com Ai, Ai, Ai, Ai, Ai, Ai, dele e Vitor Martins. Ele teve acompanhado aqui de João Senise. Vanessa da Mata interpretou Eu Sei Que Vou Te Amar, de Tom e Vinícius.
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0: Ouvimos Deixa o Menino Jogar, de Alexandre Carlo, pelos Natiruts. Antes, Marcela Brandão, cantando André Salomão, Mato Grosso. E Bessa-me, de Flávio Venturini e Murilo Antunes, por Venturini e Ney Mato Grosso.
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0: Com vocês, Luísa Posse.

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1: Ouvimos Lado B, de Joana e Sara Benchimol, por Joana e Martinália. Antes, Vanderly com a sua Contra o Tempo. E a canção Folhetim, de Chico Buarque, na voz de Luísa Posse.
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1: Vem aí Ana Carolina.

0: Essa foi Rita Benedito cantando Vanderly, Contra o Tempo. Antes, Vai Por Mim, de Vitor Clay e Clóvis de Barros, por Vitor Clay e Clóvis de Barros. E Ana Carolina com a sua Carvão.
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0: Vem aí Áurea Martins e Emílio Santiago.

Ouvimos Biquíni e Péricles, com Janaína e Cotidiano, esta de autoria de Chico Buarque, e Janaína de Álvaro Birita, André Sheik, Bruno Gouveia, Carlos Coelho e Miguel Flores. Antes Simone, com Sentimental Demais, de Evaldo Gouveia e Jair Amorim. E Áurea Martins e Emílio Santiago, com Valsa Dueto, de Carlos Lira e Vinícius de Moraes. Voltamos.

0: Já.
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6: 10h59.
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7: Começamos com Lué de Luna e Seu Jorge.

0: Ouvimos as saudosas Preta Gil e Gal Costa com Vá Se Benzer, de Deco Simão, Léo Reis, Sérgio Rocha, Emerson Taquari e Leonardo Reis. Antes, Cazuza e Nilo Romero com Desastre Mental, de Cazuza e Renato Ladeira. E Lued Luna e Seu Jorge com Apocalipse, de Arthur Verocai e Seu Jorge.
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0: Vem aí Marisa Monte e Erasmo Carlos.

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0: Ouvimos Volta por Cima, de Paulo Vanzolini, por Alcione e Ludmilla. Antes, Francis Raime e Lenine, com O Tempo e a Vida, de Francis Raime e Tiago Torres da Silva. E Marisa Monte e Erasmo Carlos cantaram pra gente Tema de Não Querer Ver Você Triste, de Roberto Erasmo e Maria Teles.
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0: Vamos receber Vitor Clay.

0: Esse foi Sérgio Mendes com Mais Que Nada, de Jorge Benjor. Antes, Ana Vitória, cantando de Ana Caetano, Chamego Meu. E O Sol, de Vitor Clay, por Vitor Clay.
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0: Com vocês, Elba Ramalho.

Essa foi Simone Maser com Arrastão, de Edu Lobo e Vinícius. Antes, Alceu Valença com a sua Quando Eu Olho para o Mar. E Alba Ramalho com Nos Teus Braços Tem um Paraíso, de Nando

0: Ouvimos Jorge Benjor com a sua W Brasil. Antes, Beth Carvalho com Dança da Solidão, de Paulinho da Viola. E Zé Luiz Maziotti com Anos Dourados, de Chico Buarque e Tom Jobim. Ficamos por aqui. Um grande abraço e até a próxima.
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6: 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Ariane Petri.

A fagotista Ariane Petri começou seus estudos musicais aos 4 anos de idade, tendo como primeiro instrumento o piano. Pouco tempo depois, seu professor de piano a apresentou ao oboé e ao fagote, instrumento que ela elegeu para seus estudos. Aos 14 anos, começou a ter aulas de fagote em uma pequena cidade do sul da Alemanha, país onde nasceu. Graduou-se em Karlsruhe, nos cursos de fagote, licenciatura e letras alemãs. Após adquirir vasta experiência em música de câmara, música contemporânea e canto coral renascentista, Ariane veio para o Brasil em 1997. Inicialmente atuou na Orquestra Sinfônica Brasileira, onde permaneceu por 15 anos.

Além da OSB, Ariane integrou as orquestras Real Filarmônica de Galícia, na Espanha, a Orquestra do Teatro Municipal do Rio de Janeiro, a Sinfônica Nacional e a Petrobras Sinfônica. E fez parte do corpo artístico da Sociedade Musical Baquiana Brasileira, em apresentações na Europa, Brasil e Ásia. A fagotista também atua multiplicando o saber sobre seu instrumento, junto a programas como o da Orquestra Neujibá, na Bahia, da Academia Juvenil da Petrobras Sinfônica, da Orquestra Jovem de Paquetá, da OSB Jovem e do Festival Vila Lobos, entre outros.

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nova temporada do Blim Blim Blom traz as mais recentes aventuras de Skandor, o gênio da música. Mas ele não é um gênio da música como Bach, Mozart, Beethoven, Carlos Gomes ou Villa-Lobos, mas um gênio mesmo, com lâmpada e tudo. Chama-se Skandor e é um amante da música. Por isso, ele realiza apenas um desejo para o sortudo que encontra a lâmpada onde ele vive. E tem que ser um desejo exclusivamente musical. Afinal, ele só aparece para quem gosta de música de verdade. Não só para músicos, mas para qualquer pessoa que goste muito, mas muito de música. Já pensou se você achasse a lâmpada de Skandor? Qual seria o seu desejo? Enquanto você pensa, vamos saber qual será o desejo da pessoa que hoje encontrará a lâmpada maravilhosa onde mora Skandor, o gênio da música.

0: No nosso episódio anterior, o violinista Márcio Sanches Nunes conheceu o compositor húngaro Zoltán Kodály. Se você tivesse a chance de encontrar uma lâmpada mágica, o que você pediria? Enquanto você pensa, vamos ver quem vai cruzar o caminho de Skandor, o nosso gênio da música.
1: Todo concerto começa bem antes de acontecer no palco. Tem ensaio, afinação, passagem de som e também os minutos.

0: para respirar um pouco.
1: Ufa, acho que agora posso descansar 5 minutos.
0: Essa é Yuka Shimizu. Ela é pianista e daqui a pouco vai fazer um concerto. E o programa tem um compositor que ocupa um lugar muito especial na vida dela, Ernesto Nazaré.
1: Eu ainda lembro de quando toquei o Deon pela primeira vez.
0: Yuka tinha apenas 11 anos e estava no Japão. A música do compositor nunca mais saiu da vida dela.
1: E agora eu estou tocando as músicas dele aqui no Brasil. Nunca pensei em viver isso.
0: Ela sorri, fecha os olhos por alguns segundos e respira fundo.
1: Só preciso descansar um pouquinho.
0: Ao abrir a porta do camarim, ela encontra uma mesa muito bem arrumada.
1: Ah, deixaram um lanche. Que amor! Até bateu a fome.
0: Frutas, café, biscoitos e algo mais.
1: O que é isso? Uma lâmpada?
0: Ela olha para a lâmpada, meio desconfiada.
1: Talvez seja decoração.
0: Talvez.
1: É bonita.
2: Eu sempre digo isso.
1: Ah!
0: E lá vamos nós outra vez.
2: Desculpe, eu não queria assustar.
1: Quem é você? O que está fazendo no meu camarim?
2: Ora, garantindo que você esteja segura.
1: Por acaso, você é da segurança?
2: Não exatamente.
1: Como assim, não exatamente?
0: Eu também não entendi.
2: Bem, é que depende do ponto de vista.
1: Acho bom você se explicar. Ou, então eu grito.
0: Olha, acho até curioso que isso nunca tenha acontecido antes.
2: Você não poderia estar mais segura do que está agora.
1: Você está dentro do meu camarim sem eu saber quem você é.
2: É, olhando assim, eu realmente não estou em vantagem.
0: Pelo menos ele reconhece quando perde uma discussão.
2: Mas eu posso explicar.
1: Espero que sim.
2: Antes, porém, preciso dizer uma coisa.
1: O quê?
2: Você toca Nazaré muito bem.
1: Como você sabe? Conheceu meu trabalho?
2: Você começou a tocar Odeon aos 11 anos no Japão.
0: Ih, agora ela ficou preocupada.
1: Como você sabe disso?
2: Eu sei muitas coisas.
1: Você é um fã do Ernesto Nazaré?
2: Claro que sim.
1: Bem, você parece saber muito sobre mim. E eu não sei nada sobre você. Isso não é tranquilizador.
2: Você tem razão. Então, deixe que eu me apresente. Eu me chamo Skandor. E sou o extraordinário, encantador e o muito bem formado gênio da música.
1: Um gênio?
2: Exatamente.
1: Da lâmpada?
2: Da música. A lâmpada é meu lar e minha amiga.
1: Amiga?
2: Sim, ela é minha fofinha.
1: Você chama a lâmpada de fofinha?
2: Claro, ela prefere assim.
1: No Japão, existem muitas histórias sobre espíritos, lendas e seres mágicos. Mas um gênio de uma lâmpada?
2: Cada cultura tem as suas próprias tradições.
1: E você realmente realiza desejos?
2: Realizo.
1: Qual que é desejo?
2: Desde que tenha música no meio. Sou um gênio especializado.
1: 3 desejos?
2: 1.
1: Só um?
2: O sindicato dos gênios é muito rigoroso.
1: Sindicato?
2: Sim, já tivemos uma greve de quase 3 mil anos.
1: Puxa, espero que tenha sido bem sucedida.
2: Foi uma negociação complicada, mas nós saímos vitoriosos.
1: Que bom.
2: Enfim, voltando ao assunto, um desejo musical. E acho que sei exatamente qual é.
1: Qual?
2: Conhecer Ernesto Nazaré.
0: Ela fica em silêncio, olhando para o Skandor em dúvida.
1: Você está dizendo que pode me levar até ele?
2: Posso.
1: Mas ele morreu há muito tempo.
2: Eu sei.
1: Então como?
2: Magia.
0: Yuka olha para a lâmpada.
1: Eu não sei se acredito nisso.
2: Não precisa acreditar em magia para pedir um desejo. Só precisa confiar no gênio.
0: Ela observa Skandor, em silêncio. Leva um tempo pensando e repensando no que ouviu.
1: Você realmente está falando em viajar no tempo?
2: Sim, é só pedir.
1: Tá, então eu desejo conhecer Ernesto Nazaré.
2: É pra já!
0: Quando Yuka abre os olhos, percebe logo o movimento.
1: Onde estamos? Isso é uma loja?
0: Sim. Há partituras empilhadas, instrumentos, pianos e pessoas conversando por todos os lados.
1: Afinal, onde estamos?
0: Yuka olha para a rua através da janela. Carruagens passam devagar. Os homens usam

0: São roupas de outra época. As mulheres também.
1: Não pode ser.
0: Pode sim.
1: Meu Deus! Eu voltei no tempo?
0: Para o ano de 1909, para ser mais exata.
1: Não posso acreditar.
2: Senhorita, posso ajudá-la?
1: Ah, sim, desculpe. Eu queria saber onde estamos.
2: Na Casa Mozart, minha senhora.
1: Casa Mozart?
2: Uma respeitável loja de música.
1: E por que tem tanta gente reunida ali?
2: Ah, isso é um dos nossos maiores atrativos. Temos um pianista que lê e executa as partituras que os clientes escolhem.
1: Um pianista?
0: Yuka olha para o piano. Ela parece fascinada e apavorada.
1: Quem é?
2: Ernesto Júlio de Nazaré.
0: Por alguns segundos, Yuka simplesmente para de respirar.
1: Você diz Ernesto Nazaré?
2: Na verdade, eu disse Ernesto Júlio de Nazaré.
0: A roda de clientes se abre no momento certo, para revelar um homem sentado no banco do piano.
3: Muito bem, vamos ver o que temos aqui.
0: Yuka olha para ele, depois para Scandor.
1: É ele! E você?
0: O vendedor sorri, de um jeito muito revelador.
1: Scandor!
2: Descobriu rápido!
1: Você é o vendedor?
2: Arthur Scandaleão, editor musical, muito prazer.
1: Arthur Scandaleão?
0: Esse foi de lascar, hein?
2: É o meu jeitinho.
1: E por que está aqui?
2: Porque hoje eu sou um editor. E um bom editor precisa conhecer os compositores, os intérpretes, as partituras e, principalmente, saber vender um bom produto.
1: E ele? Ele realmente está ali?
2: Está.
1: Eu vou ouvir Ernesto Nazaré tocar?
2: Vai.
0: Nazaré ajeita a partitura sobre o piano. Olha para os clientes.
3: Esta chegou há pouco de Paris. É de um compositor francês, Claude Debussy. Vou tocá-la para vocês.

0: Yuka, escuta em absoluto silêncio. Não é Nazaré tocando Nazaré. É Nazaré tocando Debussy, numa loja do Rio de Janeiro, em 1909.
1: Eu acho que estou.

0: Eu gostaria de ouvir uma composição sua.
1: Com muito prazer. Tem alguma preferência?
0: Alguma que seja bem brasileira.
2: Nazaré sorri.
1: Acho que tenho exatamente o que procura.
0: Qual?
1: Batuque.
2: Yuka conhece aquela música, mas ouvir o próprio Nazaré escolhê-la e tocar diante dela é outra coisa.

0: Foi maravilhoso.
1: Fico contente que tenha gostado.
2: Muito bem, mestre.
3: Escandor, animadíssimo, nota o olhar meio pidão de Yuka.
2: Algo errado?
0: Escandor?
2: Sim?
0: Eu queria ouvir mais um.

0: cama.
1: Facinho.
0: Escando se aproxima de Nazaré e cochicha alguma coisa em seu ouvido.
2: Ora, por que não?
1: Eu sabia que o senhor concordaria.
2: Então vamos tocar.

0: Os aplausos são ainda mais fortes dessa vez. Alguns dos clientes começam a conversar entre si, comentando a música.
1: Essa eu quero. Tem a partitura?
2: Cavalheiros, por favor, um de cada vez. Temos exemplares suficientes.
0: Iskandor se transforma imediatamente em um vendedor muito eficiente.
3: Parece que o senhor Escandalião está bastante ocupado.
4: Sim, ele está mesmo.
3: Bem, eu me chamo Ernesto. Muito prazer.
4: Muito prazer. Sou Yuka.
3: Yuka? É brasileira?
4: Não, sou japonesa.
3: Ah, temos um grande número de japoneses. A maioria em São Paulo.
4: Sim, é verdade.
3: E o que a trouxe até aqui?
4: A música.
3: Ora, é musicista.

0: Qual instrumento?
1: Piano.
0: Somos da mesma fraternidade, então. Mas posso fazer uma pergunta?
1: Claro, por favor.
0: Você já conhecia minha música ou pediu para ouvir apenas por curiosidade?
1: Já conhecia e admiro muito.
0: É mesmo? Sempre achei que minha música só era conhecida por alguns poucos cariocas.
1: Talvez por enquanto, mas garanto que será conhecida por muitos mais.
0: A senhorita parece falar como uma espécie de vidente. Sabe ler o futuro?
1: Não, nada parecido. Mas sei reconhecer um compositor de qualidade quando o escuto.
0: Não há nada mais bonito de se ouvir. Especialmente quando se é alguém que compõe desde os 14 anos.
1: E o senhor continua compondo muito?
0: Sempre que posso. A música não costuma deixar a gente sossegado.
1: Eu sei exatamente como é.
2: Enquanto isso, Escandor vende partituras como se fossem pão quentinho.
3: Aqui, o seu troco, senhora. Um exemplar de favorito para o cavaleiro.
0: E no Japão, como conheceu minha música?
1: Ouvi uma gravação.
0: Gravação? Qual?
2: Yuka tenta puxar pela memória que gravações já tinham sido feitas até aquela data. Por sorte, o próprio Nazaré a socorre.
0: Seria aquela da banda do Corpo de Bombeiros?
1: Isso, regida por Anacleto de Medeiros.
2: Nosso velho conhecido.
1: E me chamou a atenção a maneira como o senhor mistura ritmos brasileiros com a música para piano. Parece muito natural.
0: Apenas escrevo aquilo que conheço. Os ritmos estão por toda parte. Nas ruas, nas festas, nas danças.
1: É justamente isso que admiro.
0: Então espero que ainda encontre muita coisa para admirar por aqui.
1: Tenho certeza de que vou.
0: A senhorita também compõe?
1: Não, mas me dedico a fazer a melhor interpretação que eu posso de cada música que toco.
0: E será que...
2: Ele apontou com a cabeça para o piano. Yuka levou uns segundos em silêncio, como se não tivesse certeza do que ele queria dizer.
3: Sim, ela pode.
2: Escandor surge do nada, bem no momento mais sensível. Gênios têm senso dramático mesmo.
1: O senhor gostaria que eu tocasse?
0: Gostaria muito.
1: Mas o que eu poderia tocar?
0: Escolha você.
2: E agora, o que escolher? Afinal, tocar Ernesto Nazaré diante do próprio não é algo banal.
3: Talvez eu possa ajudar.
1: E a fila de compradores?
3: Eles esperam um pouco, mas música fará as vendas aumentarem.
2: Ele realmente incorporou o papel.
3: Escolha a música que a trouxe até aqui.
1: Está bem.
2: Yuka se senta ao piano, observa as teclas e pensa com admiração que vai tocar o mesmo piano de onde seu compositor favorito acaba de levantar.
0: Quando quiser.
2: Yuka começa a tocar.

0: Muito bem. A senhorita é maravilhosa. Ela é um prodígio.
1: Obrigada.
0: Essa música é nova e a senhorita toca como se a conhecesse há anos.
1: Ben, eu disse que admiro essa música.
2: Seria meio difícil explicar que essa música é famosa há uns 100 anos.
0: Isso me deixa muito feliz.
2: Mas os aplausos não terminam. Pelo contrário. Alguns clientes começam a se aproximar do piano.
3: Senhor Nazaré, essa música é sua?
0: É, sim.
3: Onde posso comprar a partitura?
2: E começa uma pequena confusão. Tem gente perguntando o nome da obra, gente dizendo que também quer. E logo, escândalo, ou melhor, escandaleão, precisa intervir.
4: Quem quiser uma partitura de Leon, é só entrar na fila.
3: Ei, eu já estava aqui, sou o primeiro, hein? Ô, não empurra não.
4: Calma, senhores, um de cada vez. Duas para o senhor, uma para a senhora e sim, temos mais três ali. Por favor, não empurrem.
0: Senhor escandaleão?
4: Pois não, mestre.
0: Parece que teremos que providenciar mais cópias.
4: Eu já vou cuidando disso, pode deixar.
2: Nazaré se aproxima de alguns compradores. Um deles pede um autógrafo. Yuka observa tudo encantada.
1: Ele nem imagina.
4: O quê?
1: Ai, que mania de aparecer assim. E a fila?
4: Eu desisti. Todos estão anotando o nome na lista de espera.
1: Lista de espera? As partituras acabaram?
4: Por hoje, sim. Mas o que ele nem imagina?
1: Que ainda vai ser muito ouvido. E que Odeon vai chegar a lugares que ele nem imagina.
2: Yuka queria conhecer o compositor que tanto admirava. E acabou testemunhando o momento em que uma de suas músicas começava a ganhar o mundo.
1: Eu não quero que isso termine.
4: Não vai terminar.
1: Não?
4: Ainda temos uma segunda parte do desejo.
1: Segunda parte?
4: Sim. Está na hora de conhecê-lo de novo, em outra época.
1: Onde?
4: Em uma... Olha, apenas confie no seu gênio.
2: Quando Yuka abre os olhos, ainda está no Rio, mas o lugar é outro.
1: Onde estamos?
2: Uma sala cheia de microfones, músicos e equipamentos. Na parede, uma placa. Rádio Sociedade.
1: Um rádio?
4: Exatamente. Ano de 1927.
1: E o Nazaré?
4: Ali.
2: Ernesto Nazaré se prepara para tocar. Ele reconhece os dois e acena discretamente.
1: Ele nos conheceu. Que alegria. Ernesto Nazaré me reconheceu.
2: Yuka está quase dando pulinhos de felicidade quando a música começa.

0: Hoje é um dia especial, não só porque tenho a honra de estar aqui no ar para todos vocês, mas também por causa da nossa convidada, minha amiga Yuka Shimizu, pianista japonesa que conheci há muitos anos na casa Mozart.
1: Muitos anos?
2: E você não envelheceu nenhum só dia.
3: Yuka ri e percebe que Nazaré está olhando para ela.
0: Yuka, gostaria...

0: De dar uma canja para os nossos ouvintes?
1: Eu?
0: Claro!
2: Ela se aproxima do piano, ainda emocionada.
1: Será uma honra.
0: Pois o piano é todo seu.

0: Muito bem. Maravilhosa, como no dia em que a conheci.
1: Parece que foi ontem.
2: Ou há 5 minutos.
0: Yuka, acho que você toca minhas músicas melhor do que eu mesmo.
1: Não diga isso. Assim eu fico vaidosa.
0: Mas é verdade. Toque mais uma, sim.
1: Com prazer.

0: E essa foi a incomparável Yuka Shimizu, queridos ouvintes. Muito obrigado, Yuka. Foi uma alegria reencontrá-la.
1: A alegria foi minha.
0: E agora, que tal encerrarmos juntos?
1: Juntos?
0: Por que não?
2: Eu acho uma excelente ideia.
3: Claro que acha. Ele adora um final dramático.
2: Vai dizer que você não?
3: É, talvez eu ande muito com você, mas também adoro.
1: Então, vamos tocar qual?
0: Que tal escovado?
1: Perfeito.

0: Quando a música termina, Yuka olha para Nazaré e para Escandor. Está emocionada. O compositor abraça os dois e logo se afasta, para falar com o pessoal da rádio.
1: Obrigada.
2: Pelo quê?
1: Por tudo.
2: Eu só realizei o seu desejo.
1: Não, você me deu muito mais do que isso.
2: Então eu fico muito feliz.
0: Yuka olha uma última vez para Ernesto Nazaré.
1: Eu nunca vou esquecer.
2: Sabe do que mais? Nem ele.
0: E foi assim que a pianista Yuka Shimizu conheceu o compositor Ernesto Nazaré. Quem será o próximo a encontrar a lâmpada mágica de Escandor? Para saber, só no próximo episódio de Bling Bling Blom!
3: No programa de hoje, ouvimos de Claude Debussy, Cake a Walk, da suíte Children's Corner, com Nelson Freire ao piano. E de Ernesto Nazaré, ouvimos Batuque e Favorito, com Maria Tereza Madeira, Odeon, Fonfon, Brejeiro, Confidências, Escorregando e Iolanda, com Yuka Shimizu. E Escovando, com o Duo Mignone, formado por Maria Josefina e Miriam Ramos. No papel de Ernesto Nazaré, tivemos o ator Xando Graça.

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3: Boa tarde. Vem aí, Milton Nascimento e os Cariocas.

0: Alô? Nossa, é você? Tá bom, a gente pode sim. Beijo.
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0: Ouvimos Titãs com Pra Dizer Adeus, de Tony Bellotto e Nando Reis. Antes, Ananda e Clarissa com E Se For Pra Ser Sincera, de Ananda Moraes, Bárbara Dias, Tom Moraes e Clarissa Miller. E Milton Nascimento e Os Cariocas cantando de Aníbal e Eden Silva, Rosa Maria.
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0: Com vocês, Boca Livre.

0: Ouvimos Quando Você Passa por Mim, de Eliana Prentes e Adonai Pereira, por Eliana e Pedro Luiz. Antes, Que de Abelha e os Abóboras Selvagens, com Alice, Não Escreva Aquela Carta de Amor, de Leone e Paula Toller. E Boca Livre, com Mistérios, de Joyce Monteiro e Maurício Maestro. Voltamos já!
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2: Vem aí Djavan.

0: Ouvimos Nath Roots e Luiz Melodia com Pérola Negra, de Luiz Melodia. Antes, Aline Calisto com Enfeitiçado, de Afonsinho. E Djavan com a sua Pedra.
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0: Vem aí Nana Caymmi.

0: Ouvimos Ana Rato com Pode Me Chamar, de Fábio Trummer. Antes, Cezinha com O Ciúme, de Caetano Veloso. E Nana Caymmi cantou Tito Madi, Quero-te Assim.
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0: Vem aí Biquíni Cavadão,

0: Ouvimos Clube da Esquina 2, de Milton Nascimento e Lô Borges, pelo Cidade Negra. Antes, Hélia Duncan cantando Juliano Holanda, O Que Mereço. E a canção Mensagem de Amor, de Herbert Viana, pelo Biquíni Cavadão.
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0: Agora é a vez de Martinália.

0: e Martinália com um recado à minha amada, de Fiz, Salgadinho e Juninho.
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0: Agora é a vez de Zeca Pagodinho e Dudu Nobre.
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0: Aline Beijada. Abençoa a voz dela, Estrelinha.
1: Ouvimos Maria Rita e Tereza Cristina com Canção para a Heredela, de Raquel Luz, Maria Rita e Pretinho da Serrinha. Antes, Nilce Carvalho e João Bosco com Linha de Passe, de Aldir Blanc e João Bosco. E Zeca Pagodinho e Dudu Nobre com Faixa Amarela, de Beto Gago e Zeca Pagodinho. Ficamos por aqui. Um grande abraço e até a próxima. Tchau!
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4: Pão de Açúcar e suas belezas. Já visitou? É um dos cartões postais mais famosos e mais visitados do Rio. O passeio de bondinho até o topo da montanha oferece uma vista deslumbrante da Baía de Guanabara e da cidade. Um bom lugar para apreciar a paisagem. 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
2: 14 horas e 59 minutos.
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Daba, daba, da, daba, daba, da. Se os filmes dos anos 60 produziram um tema que se grudou instantaneamente na memória, foi esse, não? O tema de amor entre Jean-Louis Trintignant e Anouk Aimée, do filme francês Um Homem e Uma Mulher, de Claude Lelouch. Em 1966, só deu Um Homem e Uma Mulher. Palma de Ouro no Festival de Cannes, Oscar de Melhor Filme Estrangeiro e a canção de Francis Lai e Pierre Barou, com o vocalista de Barou e Nicole Coisil, não parava de tocar. Eu sou Rui Castro e esse é o sétimo programa da série A Música do Cinema, hoje trazendo os expoentes do que se tocava nos grandes filmes europeus. Nenhum compositor do cinema europeu foi mais amado e mais ouvido do que Nino Rota. Descoberto por Fellini, Nino Rota musicou todos os filmes dele até morrer, em 1979, e Fellini lhe deve muito. Havia entre eles um perfeito casamento de sensibilidades. Difícil imaginar as imagens daqueles filmes sem aquela música, e aquela música sem as imagens. Aqui vão três exemplos. A música de três filmes perfeitos: A Estrada da Vida, de 1954, Boccaccio 70, de 1962, e Fellini 8,5, de 1963.

78,5. Temas de Nino Rota para os filmes de Fellini. Imagine que você, um esforçado músico, ganha vida tocando um instrumento delicado e quase inaudível, chamado cítara, no botequim na Viena do pós-guerra. Um dia entra no botequim um diretor do cinema inglês, gosta do que você está tocando e pergunta o que é. Você responde que é uma pequena melodia de sua autoria, sem nome. Ele o convida para tocá-la num filme que está rodando em Viena. Você aceita e, de repente, sua música se torna o tema principal do filme, que é O Terceiro Homem, com Joseph Cotten e Orson Welles. O filme, lançado em 1949, se torna uma sensação e a sua música sai de um botequim de Viena para todas as salas de cinema do mundo. Foi o que aconteceu com Anton Karas.

tema de O Terceiro Homem, de Anton Karas, por ele próprio, a cítara, na gravação original do filme. E veja só, com o sucesso internacional de O Terceiro Homem, Anton Karas ficou rico, nunca mais compôs nada e, para se distrair, foi tocar cítara num botequim de luxo que ele abriu em Viena, chamado por coincidência Der Dritte Mann, O Terceiro Homem. Os estúdios do cinema europeu não tinham as grandes orquestras como os americanos, então a trilha sonora de seus filmes era resolvida de maneira mais simples, com poucos instrumentos e se concentrando numa melodia marcante. É o caso dos filmes Grisby, Ouro Maldito, de 1954, com Jean Gabin no auge da carreira, do delicioso Meu Tio, de Jacques Tati, de 1958, e Gilles Jean, de 1961, em que Jean Moreau cantava Le Tourbillon.

0: do Chepazo Grisby, de Jean Wiener, tema do filme Grisby, Ouro Maldito. Depois, a música de Francesco Bacellini para o filme Meu Tio, a consagração definitiva de Jacques Tati. Os filmes de Tati quase não tinham falas e a música era de enorme importância. Cada movimento dos atores era coreografado. Era como se os personagens dançassem em cena, até os cachorros de rua. E por fim, a canção Le Tourbillon, de Serge Resvani, cantada por Jeanne Moreau no ultrapoético Gilles Jim, que no Brasil ganhou o título grosseiro de Uma Mulher para Dois.
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0: E agora chegamos ao xodó dos garotos intelectualizados dos anos 60, os filmes de Jean-Luc Godard, o deus da Nouvelle Vague. Aqui vão os temas de três de seus filmes mais admirados. O de Acossado, seu primeiro filme, de 1959, pelo nazista Marcial Solal. A canção Titulé Salé, de Charles Aznavour, na voz do próprio Aznavour, que se ouve em Uma Mulher é uma Mulher, de 1961. E a hipnótica Suite de Pierrot Le Fou, de Antoine Duhamel, para Pierrot Le Fou, de 1966. Por acaso, os três filmes estrelados por Jean-Paul Belmondo.

A Buda Souffle, de Marcel Solal, com ele próprio ao piano, do filme Acossado. Titulé Salé, de Charles Navour, do filme Uma Mulher é uma Mulher. E a suíte de Pierrot Le Fou, de Antoine Duhamel, com a Orquestra Filarmônica da Rádio France. Tema feito para o filme que no Brasil se chamou O Demônio das 11 Horas, mas para todo mundo sempre foi mesmo Pierrot Le Fou. Nos filmes de Godard, a trilha sonora era tão importante quanto a ação, e às vezes mais importante do que as próprias falas. Muita coisa inesquecível saiu dos filmes franceses. Em 1976, a trilha sonora composta pelo americano Stephen Sondheim para Stravinsky, filme de Alain René. Em 1967, o uso por François Truffaut do velho sucesso de Charles René e essa trilha Nos Amour em seu filme Beijos Proibidos. E em 1963, a revolucionária música de Michel Legrand para Os Guarda-Chuvas do Amor, Jacques Demy. Um filme em que os atores cantam os diálogos e do qual saiu uma canção que se espalhou pelo mundo.

Je ne pourrai jamais vivre sans toi, de Michel Legrand, do filme Guarda-Chuva do Amor, na voz de Danielle Licari, que dubla Catherine Deneuve, e de Nino Castelnuovo. Antes ouvimos Que Reste-t-il de Nos Amour, com Charles Trenet, do filme Beijos Proibidos, e o tema de Stravinsky, de Stephen Sondheim, para o filme de Alain René. Você se lembra de O Último Tango em Paris? Foi um dos filmes mais escandalosos do começo dos anos 70, com as cenas entre Marlon Brando e Maria Schneider, que até hoje dão o que falar. Mas será que o filme moveria tanto a plateia sem a música do saxofonista argentino Gato Barbieri? E será que Amarcord de Fellini seria um dos filmes mais amados daquele tempo sem a música de Nino Rota?

0: Último Tango em Paris, de Gato Barbieri. E Amarcord, música de Nino Rota para o filme de Fellini. São de tirar o fôlego, não? E assim encerramos mais este programa da série A Música do Cinema. No próximo, vamos mostrar a música do cinema, olha só, brasileiro. Não perca.
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3: 15 horas e 54 minutos.
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4: Você conhece o Cristo Redentor? Localizado no Parque Nacional da Tijuca, é uma das sete maravilhas do mundo moderno. De braços abertos, a estátua do Cristo no topo do Morro do Corcovado oferece uma linda vista panorâmica da cidade maravilhosa. Visitar o Cristo Redentor é uma experiência única e inesquecível. 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
3: 15 horas e 59 minutos.
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1: Olá, ouvintes, eu sou Cacá Santiago e está começando agora o Baú Musical. Hoje vamos voltar no tempo e relembrar uma cantora da época de ouro do rádio, dona de uma voz doce, afinada e melódica, Zezé Gonzaga. Neta de músicos e filha de Dona Oraide, uma flautista, e de seu Rodolfo, um luthier. Maria José Gonzaga nasceu em Manhuaçu, Minas Gerais, em 3 de setembro de 1926. Cercada por um ambiente musical, desde pequena, foi incentivada a seguir carreira como cantora lírica. Ainda na infância, iniciou os estudos de canto, piano e leitura musical. Foi na cidade vizinha, Porto Novo, onde estudava, que se apresentou pela primeira vez aos 12 anos, interpretando a canção Neuza, de Antônio Caldas. Em 1942, passou um curto período no Rio de Janeiro, quando se apresentou no programa de Ari Barroso, recebendo a nota máxima com a canção Sempre no Meu Coração. Mas retornou para Minas Gerais com o intuito de terminar seus estudos. Na época, se apresentou em um clube de jazz, o que lhe fez enfrentar alguns preconceitos. Em 1945, a cantora voltou ao Rio de Janeiro, cidade que viraria cenário de sua trajetória artística. Eram os anos de 1940. O rádio era o principal veículo de comunicação do país. As vozes que por ele ecoavam faziam parte do cotidiano dos brasileiros. Entravam diariamente em suas casas e davam vida à sua rotina. Assim, os artistas viravam celebridades. E com Zezé não foi diferente. Sua interpretação afinada, suave e elegante, logo encantou o público.

0: Neste primeiro bloco, ouvimos Zezé Gonzaga cantar Folhas Secas, de Nelson Cavaquinho e Guilherme de Brito. Antes tivemos Senhorinha, de Ginga e Paulo César Pinheiro, com Zezé e o Quarteto Malgani. E abrimos com Cochichando, de Pixinguinha, Braguinha e Alberto Ribeiro, com interpretação de Zezé Gonzaga e Eduardo Duzek.
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0: Vencedora do programa Pescando Estrelas, da Rádio Clube do Brasil, Zezé conseguiu um contrato de 3 anos com a emissora. Junto a Odaleia Soares, neste mesmo período, formou a dupla As Moreninhas do Ritmo. Ainda esteve em formações musicais como Cantores do Céu e Vocalistas Modernos. Em 1948, a cantora assinou com a Rádio Nacional, onde participou de inúmeras gravações. Um ano depois, gravou seu primeiro disco. Durante toda a década de 1950, Zezé Gonzaga deu vida a diversas canções, entre sambas, toadas, valsas e boleros. Em 1955, também se arriscou no cinema, atuando no filme Sinfonia Carioca, de Watson Macedo. Entre os grandes nomes que interpretou estavam Tom Jobim e Vinícius de Moraes, compositores de A Felicidade e Eu Sei Que Vou Te Amar, que ganharam a voz da cantora.

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0: Esta foi Na Batucada da Vida, de Ari Barroso e Luiz Peixoto, com Zezé Gonzaga. Antes tivemos Alecrim, de Cristóvão Bastos e Hermínio Belo de Carvalho, com Zezé e Maria Bethânia. E começamos ouvindo Eu Sei Que Vou Te Amar, de Tom Jobim e Vinícius de Moraes, na voz de Zezé Gonzaga.
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0: A década de 1960 chegou trazendo o troféu Microfone de Ouro para Zezé Gonzaga, eleita a melhor cantora do ano pela comissão promotora do prêmio. Considerada uma das mais belas vozes do cast da Rádio Nacional, esteve presente em muitos concertos noturnos da emissora, que contavam com a regência de maestros como Radamés Inátali e Léo Peraz. Na Rádio MEC, foi compositora ao lado de Luiz Carlos Saroldi do tema de abertura do Projeto Minerva. Em 1967, ganhou um novo LP, Canção do Amor Distante, que trazia músicas de Elton Medeiros, Zé Quete, Jorge Ben e Baden Powell. Após um longo período afastada dos palcos, Zezé Gonzaga voltou a gravar depois de receber um convite de Hermínio Belo de Carvalho para participar de um projeto que ele estava produzindo. E assim, em 1979, ao lado do quinteto de Radamés Inátali, a cantora entrou em estúdio para homenagear Valsinho no disco Valsinho, Um Doce Veneno.

0: Acabamos de ouvir Zezé Gonzaga e o Quarteto Mahogany interpretarem A Voz e o Tempo, de Maurício Carrilho e Hermínio Belo de Carvalho. Antes tivemos Sorrir, de Elton Medeiros e Zequete, voz de Zezé Gonzaga. E começamos com Doce Veneno, de Goulart, Valzinho e Carlos Lentini, com Zezé e o Quinteto de Radamés Inátali.
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0: Os anos de 1980 foram marcados por apresentações com o grupo Cantoras do Rádio, o que ainda lhe rendeu a gravação de dois CDs. Em 1999, junto a Jane Duboc, lançou o álbum Clássicas, que contava com um repertório formado por canções como Linda Flor, Olha e Cidade do Interior. Com Áurea Martins, Zezé engatou uma série de shows no eixo Rio-São Paulo, com o espetáculo Lupicínio Rodrigues. Em 2002, chegou ao mercado mais um trabalho de Zezé Gonzaga, Sou Apenas Uma Senhora que Canta, que contou com uma seleção musical formada por canções de nomes como Sueli Costa, Abel Silva, Silvio Caldas, Ari Barroso e Pixinguinha. Um ano mais tarde, a cantora sofreu um acidente que resultou no afundamento de sua caixa torácica, comprometendo seu sistema respiratório. Seus últimos anos de vida foram sem novas apresentações. Em 2008, ano de seu falecimento, ocorrido aos 81 anos, a gravadora Biscoito Fino lançou Entre Cordas, álbum que reuniu gravações de Zezé Gonzaga realizadas em diferentes épocas de sua carreira.

0: Encerramos ao som de Trovas, de Marcelo Tupinambá e Altemar Tavares, com Zezé Gonzaga. Antes ouvimos Esses Moços, de Lupicínio Rodrigues, com Zezé e o Quarteto Malgani. Tivemos ainda Todo Sentimento, de Cristóvão Bastos e Chico Buarque, na voz de Zezé. E abrimos com Linda Flor, composição de Henrique Vogler, Cândido Costa, Luiz Peixoto e Marques Porto, com interpretação de Jane Duboc e Zezé Gonzaga. O programa de hoje teve produção de Cacá Santiago e Juliana Souza. Ficamos por aqui, mas voltamos semana que vem com mais um Baú Musical para você. Até lá!
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15: 16 horas e 59 minutos.
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17: Olá, seja muito bem-vindo, seja muito bem-vinda. Vamos começando mais um programa Circular Brasil, de música instrumental. Hoje, nós começamos indo para Minas Gerais. Vamos conferir as faixas de um disco do violonista e guitarrista Juarez Moreira, com faixas do disco Juá. Logo na sequência, vamos para o nordeste do Brasil, Salvador, no estado da Bahia, para conhecer mais de perto a música do baixista e

compositor Atahualpa Meirelles, um som cheio de swing e energia. E finalizando nosso passeio, vamos a São Paulo apreciar a música moderna e imagética do produtor musical Felipe Julian, conhecido como Craca. São faixas do álbum Traquitana Audiovisual. É isso. Aqui no Circular Brasil, a gente mostra a diversidade da música do nosso país. E aí, tá pronto para viajar? Ouvidos atentos e coração aberto. O Circular Brasil está no ar. O compositor, guitarrista e violonista Juarez Moreira é de Minas Gerais. Ele é um instrumentista muito produtivo, tem vários discos lançados. O Juarez, inclusive, já esteve aqui no nosso programa, porém com faixas de um outro disco. Esse de hoje é inédito aqui no Circular Brasil. O nome do álbum é Juá. Todas as faixas são de autoria do Juarez Moreira, com a participação de vários músicos e convidados especiais, como o Wagner Tiso e o Nivaldo Ornelas. Ouviremos quatro faixas desse disco aqui no programa de hoje. E começamos com duas delas agora. Vem aí Trópicos e logo depois, Wes.

Este é o programa Circular Brasil, de música instrumental. E a nossa primeira atração de hoje é o violonista, guitarrista e compositor mineiro Juarez Moreira. Acabamos de ouvir um tema chamado Wes. Antes dele foi Trópicos. As duas são de autoria do Juarez. Não sei se você já conhece aqui o nosso programa, mas normalmente a gente aborda faixas de apenas um disco específico do artista. Aqui no Circular Brasil, assim a gente consegue ter uma noção mais concreta a respeito daquele momento específico na carreira do instrumentista, né? Ouvindo aí umas três ou quatro faixas do disco. No caso do Juarez, estas são músicas presentes no álbum Juá. E vamos para mais duas faixas deste mesmo trabalho agora. A gente toca Castelo e logo depois Encapetado. Som na caixa.

Este é o som do Juarez Moreira, de Minas Gerais, guitarrista, violonista e compositor. E você está acompanhando o programa Circular Brasil de Música Instrumental. Um giro, uma espécie de viagem que a gente faz todo o programa, passando por três estados ou regiões diferentes do Brasil, e ouvindo faixas de um disco específico de um artista de cada estado. Neste momento, como eu falei agora há pouco, estamos em Minas Gerais. Acabamos de ouvir dois temas de autoria do Juarez Moreira. Essa que tocou agora se chama Encapetado, e antes dela foi Castelo. O nome do álbum do qual saíram estas faixas se chama Juá. E de Minas Gerais, sudeste do Brasil, vamos direto para o Nordeste. Vamos para o estado da Bahia e para a capital, Salvador. Conhecer a música do baixista e compositor Atahualba Meireles. O baixista Atahualba Meireles, além da vida prática como músico e instrumentista, tem também uma consistente carreira acadêmica. Além da graduação, ele tem mestrado e doutorado no setor da música pela UFBA, Universidade Federal da Bahia. Ouviremos aqui um total de 4 faixas, que é um pequeno apanhado do trabalho do baixista e compositor. É como se fosse um EP, ou seja, um disco com uma pequena quantidade de músicas. Você vai reparar que vamos mudar completamente de estilo em relação à nossa atração anterior. Essa edição do Circular Brasil, inclusive, tem essa característica. As atrações são muito diferentes entre si. Vamos ouvir 2 temas agora, Brisa Biônica e logo depois E Vem. Ambas de autoria da nossa segunda atração de hoje, o baixista Atahualba Meireles.

Você está acompanhando o programa Circular Brasil de Música Instrumental. Estamos neste momento na nossa segunda atração, em Salvador, capital da Bahia, Nordeste brasileiro. Esse é o som do baixista e compositor Atahualpa Meireles. Acabamos de ouvir duas faixas de autoria dele. Essa que tocou agora se chama E Vem. E antes dela, a gente ouviu Brisa Biônica. Para termos uma noção um pouco mais abrangente do trabalho deste músico brasileiro, vamos ouvir mais dois temas: Vibuti. E logo depois é um título engraçado, tudo escrito junto e com os acentos diferentes. Mas quando a gente lê com cuidado, o título é Chuí que eu tô atrasado. Ambos os temas são de autoria do Atahualpa Meireles.

Acabamos de ouvir a música do baixista e compositor Atahualpa Meirelles, da Bahia. Essa que tocou agora se chama Choi Que Eu Tô Atrasado. E antes dela foi Vibuti. Ambas são de autoria do Atahualpa. Além de músico de estúdio, ele também tem uma extensa carreira acadêmica, tem mestrado e doutorado em composição pela Universidade Federal da Bahia. Essas últimas quatro faixas que a gente ouviu aqui com a música desse artista fazem parte de um pequeno apanhado de temas dele. É como se fosse hoje em dia um EP. Só que essas músicas são de vários anos atrás, quando essa nomenclatura era pouco usada ainda. E agora, da Bahia, vamos para São Paulo e também vamos mudar de estilo totalmente. E a gente vai conhecer o som bem imagético de um artista de lá de São Paulo, o Felipe Julian, também conhecido como Craca. Felipe Julian, o Craca, é produtor musical e artista visual. Nascido na Argentina, ele veio viver no Brasil, na cidade de São Paulo, com apenas um ano de idade e é naturalizado brasileiro. Ele é mestre em comunicação audiovisual, concentra seu trabalho artístico na criação de instalações, performances sonoras e audiovisuais e também em videomapping. Como produtor musical, ele possui 7 discos lançados e algumas premiações no currículo. Em 2019, o Craca lançou seu primeiro disco solo, intitulado Traquitana Audiovisual. Essencialmente instrumental, dançante e global, o álbum funde sons brasileiros e afro-latinos com bases eletrônicas. E é desse disco que nós iremos ouvir algumas faixas aqui, nessa que é a última atração do programa Circular Brasil de hoje. Vem aí agora um tema que leva o nome de Corda Bamba, de autoria dele, Felipe Julian.

Este é o programa Circular Brasil de música instrumental. Estamos na nossa última atração de hoje, na cidade de São Paulo, conhecendo um pouco melhor o trabalho do produtor musical e artista visual Felipe Julian, também conhecido como Craca. O som é a fusão de ritmos do Brasil com outros afro-latinos e tudo misturado com bases eletrônicas. O nome do disco é Traquitana Audiovisual. E acabamos de ouvir Corda Bamba, de autoria dele, do Craca. E para fechar o programa Circular Brasil de hoje, vamos para mais dois temas desse mesmo disco. Os dois também de autoria do Felipe Julian. A gente ouve Forró de Corda e logo depois Cefalópode.

0: Aulas de Matemática, de Tom Jobim e Marino Pinto, na voz do próprio Tom. E com isso, encerramos este terceiro programa da série dedicada a Tom Jobim. No próximo, vamos apresentar o Tom jazzístico, instrumental, interpretado pelos grandes nomes da música instrumental brasileira e internacional, assim como pelo próprio Tom. Não perca!
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1: Li outro dia sobre a formação das estalactites e estalagmites. É algo tão lento que são necessários 100 anos para que elas aumentem 1 centímetro. Gota a gota, a água irá pingar, carregando seus minerais, que se sedimentarão década após década, ao longo de uma vida inteira, mais até que uma vida. Isso me lembrou um livro que eu folheava quando adolescente, na biblioteca de meu pai. Era um livro sobre a história da humanidade, cuja página de abertura trazia um texto inquietante. Dizia o texto que numa terra distante, chamada Svitjod, há uma enorme montanha de pedra, com 1.000 milhas de altura e 1.000 milhas de largura. Uma vez a cada 1.000 anos, continuava o texto, um pequeno pássaro vai até essa montanha afiar o bico na superfície de pedra. E o texto concluía: quando a montanha for inteiramente gasta e desaparecer, um único dia da eternidade se terá passado.
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2: 18:54.
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Na semana em que o Brasil celebra sua independência, o Música e Músicos do Brasil volta ao início do século XIX para conhecer um pouco da paisagem musical que acompanhou as transformações do país. Começamos por uma obra que se tornou um dos símbolos desse processo, o Hino da Independência. Seja muito bem-vindo, você é o nosso convidado e o Música e Músicos do Brasil. Começa agora. Um dos símbolos musicais da independência do Brasil, esse é o hino que ainda hoje ouvimos nas comemorações de 7 de setembro. Mas a história dessa música começa antes mesmo da proclamação da independência. Em 16 de agosto de 1822, poucas semanas antes do chamado Grito do Ipiranga, o jornalista, poeta e político Evaristo da Veiga escreveu, no Rio de Janeiro, os versos que ficariam conhecidos como o Hino Constitucional Brasiliense. O poema rapidamente ganhou circulação e recebeu uma primeira melodia atribuída ao compositor português Marcos Portugal, então uma das figuras mais importantes da música da corte. Dois anos depois, em 1824, Dom Pedro I compôs uma nova música para os mesmos versos. E é essa melodia que se consagrou como o hino da independência do Brasil. A primeira edição conhecida da obra publicada naquele ano traz o título de Hino Imperial e Constitucional. Nós vamos iniciar o programa com o Hino da Independência do Brasil, de Dom Pedro I, com letra de Evaristo da Veiga, Orquestra Filarmônica de Minas Gerais, o Concertus Musicum de Belo Horizonte e a regência de Fábio Mechetti.

Ouvimos o hino da independência do Brasil, música de Dom Pedro I e letra de Evaristo da Veiga, Orquestra Filarmônica de Minas Gerais e o Concertus Musicum de Belo Horizonte e a regência de Fábio Mechetti. Muito conhecido por sua atuação política, o primeiro imperador do Brasil também teve uma formação musical bastante ampla. Na infância, estudou com Marcos Portugal. Mais tarde, recebeu aulas de composição do austríaco Sigismund von Neukam, discípulo de Joseph Haydn. As fontes da época descrevem Dom Pedro I como cantor.

compositor e regente, além de instrumentista. Embora a vida política e sua morte prematura aos 35 anos tenham limitado a sua produção, Dom Pedro I deixou obras religiosas, hinos e uma única composição orquestral instrumental conhecida até hoje. É essa obra que nós vamos ouvir agora, composta provavelmente por volta de 1821, a abertura de Dom Pedro I sobreviveu em manuscrito e teve uma história curiosa. Apresentada em Paris em 1832, chegou a ser recebida por parte do público como uma composição de Rossini. O próprio Rossini contou, décadas depois, que o equívoco lhe rendeu muitos elogios. Nós vamos ouvir então a abertura de Dom Pedro I, Orquestra Filarmônica de Minas Gerais e a regência de Fábio Mechetti.

Ouvimos a abertura de Dom Pedro I com a Orquestra Filarmônica de Minas Gerais e a regência de Fábio Meketti. Ainda de Dom Pedro I, nós vamos ouvir um trecho do Credo do Imperador com os solistas Carla Contini, Luisa Francesconi, Cleiton Pulse e Lício Bruno, o Concertus Musicum de Belo Horizonte, a Orquestra Filarmônica de Minas Gerais e a regência de Fábio Meketti.

Ouvimos um trecho do Credo do Imperador de Dom Pedro I com Carla Contini, Luísa Francesconi, Cleiton Puzzi e Lício Bruno, o Concertus Musicum de Belo Horizonte, a Orquestra Filarmônica de Minas Gerais e a regência de Fábio Mechetti. A música que acompanhava a vida da corte brasileira era muito mais ampla. Com a chegada da família real portuguesa em 1808, o Rio de Janeiro passou a concentrar músicos vindos de diferentes partes da Europa, ao lado de compositores que já atuavam aqui no Brasil. Um dos principais era o padre José Maurício Nunes Garcia, nome fundamental da música brasileira do período. Mestre da Capela Real, José Maurício deixou uma extensa produção, sobretudo religiosa. A Missa de Nossa Senhora da Conceição de 1810 é um exemplo da dimensão e do refinamento da música sacra produzida no Rio de Janeiro antes da independência. Nós vamos seguir o programa com um trecho dessa obra na interpretação do Coro Sinfônico do Rio de Janeiro, Orquestra Sinfônica Brasileira da Cidade do Rio de Janeiro e a regência de Roberto Mitchell.

Ouvimos um trecho da missa de Nossa Senhora da Conceição, do padre José Maurício Nunes Garcia, com o Coro Sinfônico do Rio de Janeiro, Orquestra Sinfônica Brasileira da Cidade do Rio de Janeiro e a regência de Roberto Mintchuk. Um outro nome fortemente ligado à corte que já mencionamos no programa de hoje foi Marcos Portugal. Português, compositor e maestro, Portugal chegou ao Rio de Janeiro em 1811 e teve um papel importante na vida musical da cidade, atuando, inclusive, como professor de música do jovem Dom Pedro. Seu catálogo é bastante diversificado, com destaque para a produção operística, que lhe trouxe grande projeção na Europa. Nós vamos seguir agora com a abertura de uma de suas óperas, Le Donne Cambiate, da interpretação da The City of London Sinfonia e a regência de Álvaro Cassutto.

Ouvimos a abertura da ópera Le Donne Cambiate, de Marcos Portugal, com a City of London Sinfonia e a regência de Álvaro Cassotto. Nesse período imperial, ao lado dessa tradição europeia, começava a aparecer na música de concerto referências a práticas musicais brasileiras. Um caso particularmente interessante é o do austríaco Sigismund Neukomm, que viveu no Rio de Janeiro entre 1816 e 1821. Durante esses anos, ele compôs cerca de 70 obras e incorporou elementos do lundu e da modinha à sua escrita. Dessa forma, Neukomm ajuda a revelar uma característica importante do ambiente brasileiro do início do século XIX, a convivência entre modelos musicais europeus e práticas locais.

Sua produção brasileira inclui ainda a primeira sinfonia escrita no país, além de obras para grupos de câmara, piano e bandas. Finalizamos o programa de hoje com L'Amoureux, Fantasia para piano forte e flauta, de Sigismund Neukomm, com Ricardo Canji, flauta, e Rosana Lanzelotti, no piano forte.

0: Ouvimos L'Amoureux, Fantasia para pianoforte e flauta, de Zygmunt Neukomm, Ricardo Canji, flauta, e Rosana Lanzelotti, piano. E assim terminamos esse percurso pela música do Brasil da Independência, o período em que a música estava presente nas igrejas, na corte, nas cerimônias públicas e nos espaços de sociabilidade. Um período também de transformações em que diferentes tradições começavam a participar da construção da identidade musical do país. Muito obrigado pela sua companhia e até o próximo Música e Músicos do Brasil. E como sempre, eu espero por você. Até lá.
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8: Um encontro pouco comum na música instrumental marca o lançamento de Inventos, novo álbum do acordeonista Marcelo Caldi com o trompetista Silvério Pontes. O disco reúne 10 faixas autorais e inéditas, com forte presença do choro e participações de grandes instrumentistas brasileiros, como Alexandre Caldi, Carlos Malta, Daniela Spielmann, Marco Suzano, entre outros. Inventos já está disponível nas plataformas digitais. Do Rio de Janeiro, Jansen Campos para a Rádio MEC, clássica e atual.
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25: Horas e 5 minutos.
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27: Vagamente, de Roberto Menescal com Tomás Improta.

0: Vida Minha, música e interpretação de Roberto Rutiliano. Antes, Vagamente, de Roberto Menescal, com Tomás Improta.
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0: Amanhã, de Danilo Penteado, com o grupo 4 a 0.

0: Cantareira, de Fernando Caneca, com Arthur Maia. Antes, Amanhã, de Danilo Penteado, com o grupo 4 a 0.
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0: Sonho Meu, de Dona Ivone Lara e Délcio Carvalho, com Leandro Braga.

0: Floresta do Navio, de Sérgio Ferraz, com Ana de Oliveira e Sérgio Ferraz. Antes, Sonho Meu, de Dona Ivone Lara e Délcio Carvalho, com Leandro Braga.
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0: Valsa, de Heitor Villa-Lobos, com Turíbio Santos.

0: Moda, de Gabriel Nóbrega, com Cilibrina. Antes, Valsa, de Heitor Villa-Lobos, com Turíbio Santos.
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0: Cadência, de Juventino Maciel, com Daniela Spielmann.

0: Parque Lage, música e interpretação de Lipe Portinho. Antes, Cadência, de Juventino Maciel, com Daniela Spielmann.
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4: Olá, ouvintes das rádios Nacional e MEC. Eu sou Renata Lima e este é o Bate-Papo com a Ouvidoria, o espaço de escuta cidadã da Empresa Brasil de Comunicação.
5: Eu sou Edson França. Hoje vamos falar de um programa que percorre o Brasil de um jeito diferente, pelas imagens captadas do alto.
6: E eu sou Gal Bastos, porque ver o Brasil de cima também desperta o desejo de olhar mais de perto.
4: Helicópteros e drones revelam cidades, praias, serras, rios e construções por ângulos que dificilmente percebemos quando estamos no chão.
5: É a proposta do Brasil visto de cima, percorrer cartões postais e lugares menos conhecidos, revelando belezas, curiosidades e contrastes do país.
4: E o telespectador não contempla apenas as paisagens, ele observa, compara e pergunta.
5: As manifestações recebidas pela ouvidoria revelam diferentes percepções sobre o Brasil visto de cima.
6: Em minha casa, vivem 4 adultos, todos admiradores do Brasil visto de cima. Reconhecemos o valor histórico, cultural e paisagístico da produção e a qualidade das imagens.
5: O reconhecimento ao programa não exclui observações críticas.
6: Gostaria de ver mais cidades do Norte e do Nordeste, como Natal, Paraíba, Pernambuco, Sergipe, Alagoas e Bahia.
5: A gerência de programação e exibição informou que as 5 temporadas retratam todas as regiões.
4: Essa atenção do público se estende a diferentes aspectos da experiência de assistir ao programa.
6: A legenda está muito rápida e com fonte pequena. Sugiro aumentar o tempo de exibição e o tamanho da fonte.
4: Outras manifestações apontaram desequilíbrio entre a trilha sonora e a narração.
6: Adoro assistir, mas o fundo musical atrapalha quem ouve.

0: e houve quem identificasse uma informação incorreta.
1: Na chamada do Brasil visto de cima, informaram que a Chapada dos Guimarães fica em Mato Grosso do Sul, mas, na verdade, ela fica em Mato Grosso.
2: Em resposta às manifestações, a Diretoria de Conteúdo e Programação esclareceu que o Brasil Visto de Cima é uma obra licenciada para exibição pela TV Brasil e que elementos da obra original, como formato, edição, narração e trilha sonora, são de responsabilidade de seus produtores.
0: Legenda, trilha sonora, informação geográfica são detalhes para alguns e aspectos importantes para quem assiste.
2: A experiência do público também depende de conseguir assistir ao programa.
1: Quando chega o horário do Brasil Visto de Cima, a televisão local transmite outro conteúdo.
0: A gerência da Rede Nacional de Comunicação Pública de Televisão explicou que as emissoras afiliadas podem reservar parte da grade para conteúdos locais e produções próprias, conforme os contratos de afiliação.
2: Sob a perspectiva da ouvidoria, essa dinâmica reforça a importância de informações claras sobre a programação, especialmente para o telespectador que se organiza para acompanhar determinado conteúdo.
0: Há também quem procure continuar assistindo depois da transmissão.
1: Como posso rever o Brasil Visto de Cima no aplicativo TV Brasil Play?
2: A gerência de Transmídia e Portais informou que o programa está disponível no TV Brasil Play e que os episódios permanecem acessíveis por 5 dias após a exibição.
0: Informações sobre onde assistir, a programação das emissoras locais e as condições de acesso a conteúdos licenciados estão entre as dúvidas recorrentes dos usuários que procuram a ouvidoria. Reunir essas orientações no site do programa pode facilitar o acesso do público à programação.
2: O olhar do público revela outras dimensões, o que chama atenção, o que provoca dúvidas e o que pode ser percebido de diferentes maneiras.
0: O programa mostra o Brasil visto de cima. A ouvidoria registra o Brasil visto por quem está do outro lado da tela. E por hoje é isso. Até o próximo Bate-Papo com a Ouvidoria.
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0: Gal Bastos, Renata Lima e Whitson França na apresentação,
1: Roberta Dante na revisão,
0: Lucinha Safatler e Jaime Batista na operação de áudio
2: e Messias Melo na sonoplastia.
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